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1: Olá, Pastor Rigonato, me chamo Guilherme Mateus. Pastor, quando Jesus arrebatar a sua igreja e chegarmos no céu, aqueles que já eram casados na terra continuarão casados na eternidade?
2: Olá, Guilherme Mateus, muito obrigado pela sua pergunta. Vamos ver o que a Bíblia diz sobre isso. Em primeiro lugar, lembre-se que o casamento na terra entre um homem e uma mulher é apenas uma representação profética daquilo que vai acontecer no futuro entre Cristo e a igreja. Bem assim, uma analogia do maior nível de intimidade que pode existir entre duas pessoas. O Senhor usa essa ilustração do casamento para expressar e ensinar como ele se unirá a todo aquele que o ama. Bom, quanto ao céu, eu vou explicar para você. Quando estivermos no céu, na eternidade futura, salvos eternamente, eu vou explicar o que a Bíblia diz a respeito. Certa ocasião, os saduceus que não creem na ressurreição se aproximaram de Jesus e perguntaram dizendo: Mestre, Moisés nos deixou escrito que se morrer o irmão de alguém e deixar mulher sem filhos, seu irmão a tome como esposa e levante descendência a seu irmão. E aí eles levantam uma história para Jesus, de uma família que tinha 7 irmãos. O primeiro casou e morreu sem deixar descendência. O segundo desposou a viúva, casou com a viúva e morreu também. O terceiro casou com a viúva e morreu também. E isso foi até o sétimo, até o último. Olha só, Guilherme Mateus, essa viúva que os saduceus usaram aí como história é bem mortal. Talvez se você fosse o 8º irmão, você morreria também. Mas graças a Deus que isso não é verdade. É só uma ilustração. Bom, os 7 morreram na história que os saduceus contaram para Jesus sem deixar descendência. Por fim, a mulher também morreu. E eles perguntaram: na ressurreição, quando eles ressuscitarem, de qual deles será ela a esposa? Porque os 7 se casaram com ela. E Jesus respondeu: olha, o vosso erro, ele tem origem porque vocês não conhecem as Escrituras e nem o poder de Deus. Pois quando ressuscitarem de entre os mortos, nem se casarão, nem se darão em casamento. Porém, serão como os anjos do céu. Bom, o Senhor explicou com muita clareza como será no futuro. Na verdade, tem pessoas que ficam preocupadas com isso. Há pessoas que valorizam o casamento acima do arrebatamento da igreja e do propósito final de Deus conosco. Nada se compara a nós estarmos casados com o Senhor. Ou seja, essa ilustração maravilhosa de intimidade. No futuro, nós estaremos num nível tremendo, maravilhoso de intimidade com o Senhor. Isso será a nossa extraordinária alegria. A palavra de Deus diz mais: as coisas que o olho não viu, as coisas que o ouvido não ouviu e nem jamais subiram ao coração do homem, são essas que Deus tem preparado para aqueles que o amam. Eu espero que eu tenha te ajudado, Guilherme. Um grande abraço.
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2: Eu quero falar da oração, o seu relacionamento íntimo com o Senhor. Amém, irmãos? Nós sabemos que oração, apesar de ser um assunto que temos falado aqui muito frequentemente, sempre tem irmãos novos chegando, que precisam de ouvir fundamentos e bases para terem uma vida de oração eficaz, né, prevalecente, que funciona, que obtém resposta, não é? Que de fato se relaciona com o Senhor. E a maneira de você aprender, de você receber, é pela palavra. Hoje eu compartilhava com a minha esposa como é importante você receber a palavra. Muitos não valorizam a palavra, a pregação, acham que a pregação é algo pequeno, menor, sem importância. Não é. Lá em Gálatas, capítulo 3, no verso 2, diz assim: quero apenas saber isto de vocês. Paulo perguntando: quero saber isto de vocês. Vocês receberam o Espírito pelas obras da lei ou pela pregação da fé? Nós gostamos, as obras da lei aqui é fazer coisas para agradar a Deus. Fazer coisas. Nós gostamos de fazer coisas. Não pare de fazê-las. É importante ter obras. É importante liderar, é importante cooperar, é importante ajudar, fazer encontro, trabalho de criança. Há muita coisa para se fazer. Essas coisas são importantes. Mas não pense que isso é maior e nem substitui algo que é mais importante, que é a pregação da fé. Porque essa é a maneira que Deus escolheu para ministrar a você. Você recebe o Espírito é pela pregação. Você recebe fé é pela pregação. Portanto, é mais do que uma instrução, é mais do que um ensino, é Espírito. Então, quando você vem para a reunião, quando você vai para a sua célula, você tem que ir preparado tanto para ouvir a palavra, quanto também para ter uma palavra para compartilhar na sua célula, para compartilhar com os irmãos. É assim que a igreja é edificada. Não há edificação sem pregação. Se tirar a pregação da vida da igreja, sobra alguma coisa, mas pouco. Sobra pouco. Então, a pregação é a maneira básica como Deus escolheu ministrar a nós. Paulo diz lá em 1 Coríntios capítulo 1 que nós somos salvos pela loucura da pregação. Não é loucura do pregador, não. Loucura da pregação. Entendeu o que eu estou dizendo? Então, essa pregação, ela tem o poder de livrar a alma do sujeito do inferno. Ela tem poder de ministrar o Espírito Santo. Ela tem poder de ministrar a fé. Então, você vai sair daqui alimentado hoje em nome de Jesus, porque nós recebemos do Espírito por meio da pregação. Quando estão preparados para isso em nome de Jesus? Pegue sua Bíblia, abre lá em Mateus capítulo 6. Eu gostaria de compartilhar a palavra como se estivesse respondendo perguntas, que é o que eu mais faço. E uma dúvida muito recorrente é essa: por que que eu tenho que orar se Deus sabe todas as coisas? Se Deus já sabe o que eu preciso, por que que eu preciso orar? Agora, essa dúvida é muito comum por causa do que o próprio Senhor Jesus disse lá em Mateus capítulo 6, verso 8: guardai-vos, não vos assemelheis, pois, a eles, porque Deus, o vosso Pai, sabe o que tendes necessidade antes que lhe o peçais. Então, Jesus de fato disse: olha, antes que você peça qualquer coisa, o Pai já sabe o que você precisa. Aí, algumas pessoas concluem equivocadamente: bom, uma vez que Deus já sabe, não precisa de orar, não precisa de pedir coisa alguma. No entanto, não é essa a conclusão bíblica do próprio Senhor Jesus. Como é que ele começa o versículo seguinte? Ele diz: portanto. O que é o portanto? É em razão disso, concluindo a partir disso, tendo isso como base, orem, orem dessa maneira. É isso que está dizendo. Olha, volta o verso 8, por gentileza. Vamos ligar para você entender. O vosso Pai sabe o que tendes necessidade antes que lhe o peçais. Portanto, vocês vão orar assim. Entendeu a questão? Esse portanto aqui está ligando, está dizendo, uma vez que o pai sabe, você deveria ficar mais motivado para orar, disse Jesus. Você tem agora que orar com muito mais convicção. Ou seja, o pai sabe e quer responder, ele quer te suprir, mas ele precisa que você mostre a sua abertura. Entende? Eu comecei a mencionar isso aqui na hora de responder as perguntas, dizendo que Deus deu ao homem liberdade de escolha. O que, que significa isso? Significa que Deus não pode abençoar você de maneira forçada. Você não quer ser abençoado? Vai ser abençoado a si mesmo. Entendeu o que eu estou dizendo? Deus não pode abençoar você de maneira forçada. Deus está dizendo, olha, eu tenho todas essas bênçãos para te dar. Eu tenho vida, eu tenho sucesso, prosperidade, eu tenho saúde. Olha, eu também tenho salvação, eu tenho santificação, eu tenho libertação. Tudo isso para você. Deus está te oferecendo, mas você precisa dar uma resposta a Ele. Qual resposta que você dá? Você se abre em oração dizendo, Pai, eu quero receber todas as coisas do Senhor. Quantos estão abertos para receber do Senhor aqui? Lá em 3 João, capítulo 1, verso 2, deixa eu te dar um exemplo prático. João, quando escreveu a terceira epístola, já estava bem velhinho. Mas João foi aquele que deitou no peito de Jesus. Ele ouviu a batida do coração do Senhor. Ele sabia a vontade do Pai. Depois de andar com o Senhor, não sei, 90, 100, mais de 100 anos, ninguém sabe quantos anos que ele morreu, mas foi bem velhinho. Ele sabia que a vontade de Deus é nos abençoar. Ele sabia que Jesus quer curar o enfermo. Ele sabia que o Senhor veio multiplicar pão e não trazer fome. Entende? Não trazer pobreza. Ele veio multiplicar recursos. Ele veio para te dar cura, te dar saúde e não mandar lepra na sua vida. Você vê, Jesus nos evangelhos sempre cura, nunca mandou doença para ninguém. Por quê? Porque é uma coisa, você fica indignado. A Bíblia fala que Jesus entrou na sinagoga e tinha um homem com a mão ressequida, ou seja, tudo engrunhado. Alguém com a mão ressequida naquela época vivia de esmola, não tinha como fazer nada. Todo o trabalho era braçal. Jesus chama ele para o meio, mas o chefe da sinagoga fala, você quer ser curado? Vem durante a semana, hoje não é dia de cura não. Fiquei pensando, devia Jesus falar, então você vai ficar com essa praga, ele vai sair curado. Ainda bem que só o Senhor é Deus, eu não sou. Porque Jesus ficou indignado com aquilo. Quer dizer, o cara não está nem aí. Jesus quer livrar ele de uma praga, de uma maldição. Ele fala, hoje não é dia disso não, volta outro dia. O Senhor fala, não, é hoje que eu vou curar ele, o Senhor cura no mesmo dia. Mas não faz nada para o chefe da sinagoga. Essa é a graça do Senhor. Porque ele não veio trazer praga na vida de ninguém. Mas eu sei que tem irmão que acredita que as pragas que tem na sua vida veio, que foi ele que mandou. Não foi ele que mandou. Isso procede do inferno, do diabo. Mas para isso se manifestou o Filho de Deus, para desfazer as obras de Satanás. João sabia disso. João tinha intimidade com o Senhor. E aí ele escreveu para um discípulo dele chamado Gaio. E ele fala no verso 2: Amado Gaio, acima de tudo, faço votos por tua prosperidade e saúde, assim como é próspera a tua alma. Essa tradução nossa, infelizmente, ela é imperfeita. No original, a palavra aqui, traduzida como fazer votos, é eu oro. João está orando aqui. É uma tradução ruim, porque fica parecendo que ele está só desejando, não mais do que desejando. Ele está colocando isso em oração diante de Deus. Se você tem acesso ao original no seu iPad, você pode checar que o que eu estou falando é verdade. A palavra que está aí é eu oro. Nas traduções melhores está, amado, acima de tudo, eu oro pela tua prosperidade e saúde, assim como é próspera a tua alma. Bom, esse texto fala o quê? Primeiro, fala que Deus tem uma vontade. Qual que é a vontade de Deus? Que você tenha prosperidade e saúde. Quantos creem que isso é verdade? Mas aí, você tem um princípio aqui. João está orando por isso. Isso significa que não é automático. Muitos irmãos creem que é automático. Não precisa orar sobre isso. Se Deus quiser que eu seja curado, Ele vai me curar. Se Deus quiser que eu seja próspero, eu vou prosperar. Não funciona assim. Você tem que dizer o amém para a vontade de Deus. João, no final da sua vida, sabia que era necessário orar. E você agora está achando que pode abrir mão disso. Então é preciso orar. Senhor, eu quero a tua prosperidade na minha vida. Senhor, eu estou aberto para receber saúde no meu corpo. Segundo aspecto que você vê nesse versículo é o seguinte. João está falando o seguinte, olha. Eu quero que você seja próspero e saudável do mesmo jeito que já é próspera e saudável a sua alma. Isso aqui é uma coisa preciosa. Gaio, por que, que ele já era, a alma dele era próspera? Porque Gaio orava, Gaio lia a Bíblia, Gaio lia livros abençoadores, né? Gaio participava das reuniões da igreja, Gaio era suprido espiritualmente, entende? E por isso a alma dele era próspera. Pastor, é possível um crente ser abençoado espiritualmente e não ser abençoado fisicamente? O texto está dizendo que é. João está dizendo o seguinte, olha filho, eu estou feliz demais de ver que você é abençoado espiritualmente. Você tem tido revelação, você tem se alimentado do Senhor, mas eu quero que você experimente saúde física do mesmo jeito que você é saudável na sua alma. Essa é a oração de João. Então, você conhece irmãos que não creem em prosperidade? Eu conheço muitos. Você conhece irmãos que não creem em cura divina? Eu conheço irmãos tradicionais que não creem. Eles acham que isso é coisa para aquela época, não é para hoje. No entanto, eles são irmãos abençoados. São irmãos que conhecem a palavra aqui, irmãos que buscam a Deus, que adoram. São irmãos, vamos dizer assim, interiormente, espiritualmente, eles são saudáveis. Mas porque eles não creem, não experimentam algo no físico. O que eu estou querendo dizer para você, filho? É que tem certas coisas que não são automáticas. É preciso orar, sim. Quantos concordam com o que eu estou dizendo? É preciso orar, sim. Muitos irmãos têm sido bloqueados de orar por causa de conceitos errados. Por que alguns irmãos não oram? Um dos primeiros motivos é esse. Não ora porque acha que é desnecessário orar. Deus já sabe, por que eu vou falar para ele? Se ele não está fazendo é porque ele não quer. Não, Deus quer. É que a sua oração é o seu amém, é a sua autorização para dizer, eu quero ser abençoado pelo Senhor, eu quero receber a bênção do Senhor. Quantos dizem amém sobre isso? Você sabe, essa coisa, alguém vai dizer, pastor, como é que Deus faz isso? Se Deus respeita, você está dizendo que Deus respeita a liberdade de escolha do sujeito? Como é que Deus pode fazer então, quando eu vou orar pela salvação de alguém? Olha, não é sábio ficar perguntando como é que Deus faz as coisas. Não tente ser Deus, não tente entender Deus, não tente definir Deus. Se você não sabe definir Deus, é sinal que você já o conhece. Porque quem tenta definir Deus nem sabe quem é Ele. Está entendendo o que eu estou dizendo? Nem tem noção da grandeza dEle. Então nós não definimos os caminhos de Deus, são muito altos para nós. O fato é o seguinte, Deus faz respeitando a liberdade de escolha de cada um. Estou lembrando uma situação interessante que aconteceu comigo. É muito bom quando as pessoas dizem para mim, pastor, eu estava orando e Deus usou você para falar comigo. Eu me sinto tão honrado. Como é que Deus faz contrariando liberdade de escolha? Deus não contraria nunca liberdade de escolha, nunca. Você é livre para escolher, mas quando Deus quer fazer, Ele é maior do que você. Quantos creem que Deus é maior? Então se você quer, tem que pedir. Você sabe, um outro exemplo bíblico está lá em Daniel. Daniel capítulo 9, verso 2. Diz assim, no primeiro ano do seu reinado, do reinado do... Eu, Daniel, entendi pelos livros que o número de anos de que falara o Senhor ao profeta Jeremias, que haviam de durar as assolações de Jerusalém, era de 70 anos. Ele estava lendo lá o livro de Jeremias. Ele leu lá, peraí, Deus falou aqui, 70 anos estão determinados, só 70 anos. Peraí, ele fez a conta, eu cheguei aqui, tarará, foi chegando no primeiro grupo, não, o que é isso? Nós estamos no último ano, já inteirou 70 anos. Deus falou que era só 70 anos. O que Daniel fez quando ele ouviu isso? Chamou o povo, falou, vamos fazer festa, porque agora nós vamos embora. Gente, vamos celebrar, porque Deus falou que só 70 anos, então agora... vamos só aguardar para ver o que vai acontecer, porque nós vamos embora. Foi isso que Daniel fez? Não, olha o que a Bíblia diz. Voltei o rosto ao Senhor Deus para o buscar com oração e súplicas, com jejum de pano, de saco e de cinza. Quando ele entendeu a vontade de Deus, ele fez o que, meus irmãos? foi orar. Quando ele entendeu que Deus queria algo, ele foi orar. Porque é assim, não é automático. Ah, eu entendi que é 70 anos que está determinado, então agora acabou, não tem que fazer nada. Ah, eu já entendi que Deus quer me fazer próspero, não tem que fazer mais nada. Já entendi que Deus quer me curar, nem preciso de orar sobre isso. Não é assim. Você leu na Bíblia, você entendeu que a vontade de Deus é que todo homem seja salvo. Qual que é a sua atitude? Se for uma atitude passiva, do espírito de engano, vai dizer o quê? A vontade de Deus salvar todo mundo. Você não salvou o Zé ainda porque Deus não quer. Não, está errado. Você tem que ler e dizer assim, está escrito aqui, ó, a vontade dele é que todo mundo seja salvo. Então Deus quer salvar o Zé. Então eu vou orar pelo Zé. Aí Deus faz. Mas infelizmente, muitos irmãos estão sentados passivamente, esperando que a bênção venha sobre ele automaticamente. Não vai funcionar assim. Você tem que se posicionar em oração para receber a bênção de Deus. O que você quer do Senhor nesses dias? Ah, se for a vontade dele, eu vou ganhar aquela promoção. Não, ore por ela. Se for a vontade dele, eu vou passar aquele concurso. Não, ore pelo concurso. Se for a vontade dele, põe o que você quiser na frente. Eu vou ser curado dessa doença. Não, ore pela cura. Entende? Uma vez você entende qual é a vontade de Deus, aí você vai orar com mais convicção. Que você não vai ter que persuadir um Deus relutante a abençoar você. Não, ele já está com a mão estendida. Ele está com bênção a te oferecer. E você fala, não, eu só quero receber, porque ele já quer me dar. Ele já está me dando. Pode mandar, porque eu quero receber do Senhor. Uma pergunta que sempre me fazem, pastor, para vencer a carne, eu preciso de orar? A oração tem poder para vencer a carne? Tem. Sobre muitos aspectos. Mas eu quero mencionar um aspecto específico, lá em Tiago capítulo 4, verso 1, diz assim, olha que interessante esse texto, de onde procedem guerras e contendas que há entre vós? De onde que vem isso, se não é dos prazeres que estão aí militando na vossa carne? Vocês cobiçam e não tem nada, mata, tem inveja e nada obtém. Vive lutando e guerreando com outras pessoas. Tudo isso é carne. O que Tiago está descrevendo aqui é carne. É carnalidade ficar brigando. É carnalidade ficar invejando. Tudo isso é carne. É carnalidade viver também com esses desejos militando, diz Tiago. Mas aí Tiago diz o quê? Tudo isso acontece porque vocês não pedem. Não pedem. Veja, é uma lógica cristalina, a lógica bíblica. Por um lado, quando você ora, você recebe poder celestial. Quando você ora, algo de Deus é colocado em você. É um alimento celestial. Você, quando está orando, está se alimentando, bebendo do Espírito. Isso fortalece você para dizer não às tentações do diabo. Quantos creem que é verdade? Mas Tiago usa uma expressão muito mais prática. Ele diz, você quer vencer a carne? Pede. Agora, pastor, por que quando você pede, você vence a carne? Por que ele está dizendo? Você cobiça. Por que você está cobiçando? Tiago está dizendo. Não precisa de cobiçar. Pede. Ah, você rouba. Por que você está roubando? Quem rouba é porque pensa que Deus não quer dar para ele. Mas quem tem certeza que Deus quer dar para ele, não precisa roubar de ninguém, ele sabe, eu vou pedir, Deus dá para mim também. Entendeu? Aplica isso em qualquer circunstância para você ver. Eu não preciso ficar com inveja, Tiago está dizendo, por que você está com inveja dos outros? Por que você está com inveja daquele ali que tem um carro? Pede que o mesmo que deu para ele, dá para você também. Para que você está com inveja daquele fulano ali que está com a namorada? Pede, Deus te dá uma namorada também. Tiago fala, e matar? Por que as pessoas matam? Entende? Porque não pedem. Se pedir, Deus faz. Eu aprendi uma coisa no decorrer dos anos. Eu não falo com homens, eu falo com Deus. Qual que é o segredo do seu casamento? Pede a Deus. Quando eu casei com a minha esposa, nós éramos nós dois muito, muito crianças na fé. Mas eu tinha um desejo, eu queria ser pastor, eu já era pastor, mas eu queria ser pastor de uma igreja local. E para mim não importava a cidade, mas ela não queria voltar para o interior, porque ela nasceu no interior. E ela dizia, para o interior eu não vou. E eu nunca discuti com ela. Nunca discuti.

Moça, eu falo com Deus. Senhor, olha aí. E ela fala com Deus também. Tem certeza que ela conta pro Senhor tudo que eu apronto. Senhor, olha ele aí, andando na minha frente, esquecendo de mim. Por que que o homem é desse jeito? Só para testar as mulheres, só pode ser. Tá aí na frente. Ah, minha mulher, meu Deus do céu, deixa eu voltar ali. Quem que me lembrou? O Espírito Santo. Por quê? Porque ela orou. Ela não precisa brigar comigo, ela só ora. Ah, Deus, muda essa postura nele. Orava. Falava com o Senhor, pede. Senhor, eu quero um marido manso, me dá um marido manso. Você sabe que eu mudei tanto que tem dia que eu falo para ela, não sei porque que eu mudei. Mas eu acho que ela dá uma risadinha por dentro e fala, eu sei. Tem essa séria desconfiança. Por quê? Porque pediu. Mas quantos de nós pensamos que é tão simples assim a vida? Não, precisamos de ler muitos livros sobre casamento e aprender muito sobre comunicação. Precisamos de aprender os papéis, precisamos de aprender muita coisa. Amém, pode aprender. Mas eu vou te dizer, o maior segredo do casamento é, pede. Qual que é a esposa que você quer? Pede. Senhor, eu casei com a Marinha é desse jeito, Senhor. Pede a Marinha que você quer. Deus faz. Quantos creem que Deus faz? Pastor, Deus não vai respeitar a liberdade de escolha? Vai. Mas Deus faz. Deus vai fazer. O Senhor vai fazer. Como Ele vai fazer, não te interessa como é que Ele faz as coisas. Não fique perguntando dentro de você os caminhos de Deus. Apenas descansa. Como é problema seu, Senhor? A minha parte é, eu peço o Senhor. Pede o Senhor hoje o marido que você quer. Pede para o Senhor. Pede para o Senhor hoje o emprego. Pede para o Senhor. Você não tem que guerrear nem brigar. Apenas tem que pedir. Quantos concordam com o que eu estou dizendo? A Bíblia fala uma situação tão interessante que Deus falou para Davi, lá em 2 Samuel 12, verso 7. A Bíblia fala que, você conhece a história, não é? Davi um dia andando lá no terraço do palácio, ele olhou na casa do vizinho, viu uma mulher tomando banho. Eu não sei como que ele viu ela tomando banho em público, não sei como foi. Eu sei que ele viu, se encheu de cobiça, trouxe ela para o palácio, você conhece a história, teve relação com ela, ela engravidou, só que ela era casada com Urias, tinha um problema agora. Ele deu um jeito de matar o marido dela, tudo assim, debaixo dos panos. Matou o marido. O que que ele fez depois que o marido morreu? Casou imediatamente com ela. Deus então mandou o profeta falar com Davi. Você conhece a história, né? E o profeta fala para ele: olha, tinha um homem aqui em Israel, muito rico, tinha um rebanho com milhares de ovelhas. E o vizinho dele tinha só uma. Um dia um amigo chegou de longe, ele queria fazer um banquete, estava com dó de matar uma ovelha dele, pegou a ovelha do vizinho que só tinha uma. Matou a ovelha e fez o banquete para o amigo. Davi falou, fala quem é esse sujeito que de hoje ele não passa, vai morrer. E Natã, o profeta, fala o que para ele? Você é o homem. Imagina o choque de Davi. E aí Natã diz, assim diz o Senhor. Olha o que diz, eu te ungi rei sobre Israel, eu te livrei das mãos de Saul, eu te dei a casa do teu senhor, e te dei até as mulheres do teu senhor em teus braços, e também te dei a casa de Israel e de Judá. Olha Davi, se isso fosse pouco, eu teria te dado mais ainda. Em outras palavras, o Senhor está dizendo, por que que você não me pediu? Eu acho esse texto maravilhoso. Eu te dei tudo. Você podia ter qualquer mulher em Israel, era só me pedir que eu te dava. Você podia ter tudo, eu te dei tudo, te tirei, você era um mero pastor de ovelhas lá, esquecido em Belém, num vilarejo lá na periferia de Judá, e eu tirei você de lá, eu te dei o trono do seu senhor Saul, te dei riqueza, eu te dei glória, vitória na guerra, eu te dei despojo de guerra, eu estou te dando tudo. Mas se isso fosse pouco, eu te daria mais ainda. Esse é o Deus que está falando com você hoje. Se você acha que está pouco e por isso está cobiçando as coisas dos outros, Deus está te dizendo, você acha que está pouco, fala comigo, eu tenho muito mais para te dar. Você não está satisfeito ainda, você quer mais, Davi? Eu vou dar mais para você.

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4: Pastor Rigonato, me chamo Rosa Maria. Pastor, rezar terço é errado? Existe algo contra Maria que nós devemos levar em consideração?
5: Olha só, Rosa Maria, sua pergunta eu a considero extremamente oportuna. Porque você sabe que eu, como pastor, às vezes sofro a consideração de que eu sou contra Maria, de que eu não gosto dela. Olha, eu sou um grande admirador dessa mulher de Deus tremenda. Mas eu quero dizer algo para você. Essa questão, você está me perguntando, rezar terço é errado? O próprio Cristo, Rosa Maria, ele disse assim que quando nós formos orar, não é para nós usarmos de vãs repetições. Se você está perguntando se eu tenho alguma coisa contra a Mãezinha do Céu, que você está se referindo a Maria, olha, como Deus ou como uma divindade, Maria não entra, não é considerada no contexto bíblico como tal. E eu vou ler para você Lucas 1,38, onde a própria Maria diz o que ela é. Quando o anjo Gabriel aparece para ela, ela diz assim: então disse Maria, aqui está a serva do Senhor, que se cumpra em mim conforme a tua palavra. Olha só, se você considera Maria, você tem que entender e andar em linha com aquilo que ela falou. Ela é uma mera serva do Senhor, muito amada. E olha só, é claro que Maria, ela fez coisas que ficam de modelo e de influência para nós. A Bíblia diz que, em primeiro lugar, ela negou a si mesma. Ela não estava feliz com aquela proposta que era muito desafiadora. Ela se engravidaria conforme a vontade de Deus e ela era passível de sofrer um apedrejamento, porque ficar grávida sem ser casada era negar a reputação, era negar a posição de uma mulher digna, porque estava se tornando uma grávida sem ter casado. Quantas vezes as pessoas deixam de ser úteis para Deus simplesmente porque vai ser vítima da incompreensão? Ser crente, às vezes, isso não é compreendido por todos. Ser crente é sofrer escárnio, é sofrer vergonha. Maria se dispôs então à morte. É uma mulher de Deus, mas ela negou o entendimento próprio. Ela falou assim: olha, aqui está a serva do Senhor. Eu não estou compreendendo o que Deus quer de mim, mas eu quero que se cumpra conforme a sua palavra. E dessa forma, ela não assume a posição de divindade. É claro que Jesus amava Maria. E como mulher de Deus, nós admiramos e amamos, porque ela cumpriu um papel para trazer o Salvador ao mundo. É ela que gerou. Mas olha só, a gestação de Maria primeiro começou pelo poder do Espírito Santo, porque nem o óvulo de Maria foi usado, nem o espermatozoide de José. Foi obra do Espírito Santo. Maria mesmo não tinha nenhum poder em si. Ela foi um instrumento do propósito e do poder de Deus. Nesse sentido, como você, eu admiro Maria. Mas não tem nenhum lugar na Bíblia que nos recomenda tratar Maria como uma divindade. Amém, Rosa Maria? Espero que tenha esclarecido. Nós amamos Maria. É uma mulher que está dentro do contexto do propósito eterno de Deus. Mas como uma mera serva do Senhor, como ela mesma disse. Um grande abraço.
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2: Eu vou dar mais para você. Essa é a maneira de você vencer toda a carne. É lembrando que é só pedir, porque a provisão dele é inesgotável. Eu acho que essa é a parte mais dura da palavra do Senhor para Davi. Por que que é dura? Porque ele tinha tudo à disposição dele, mas não pediu. Ele podia ter tudo, mas não pediu. Preferiu tomar o do outro. Preferiu cobiçar, invejar, desejar e depois ir lá e roubar. Preferiu a carne. Você não tem que andar na carne, porque Deus tem para você tudo. O que que pode despertar a carne em você? Pensa. É alguma coisa que você quer que outros têm? É alguma coisa que você está precisando que outros têm e não querem te dar? Pede. O que que pode despertar a carne em você? É alguém que está te atormentando? Alguém muito carnal que não muda de vida? Apenas pede. Deus muda ele. Apenas pede. Não há nada que ele não possa fazer. Apenas pede. Mas muitos de nós preferimos nós mesmos fazer. Mas o Senhor está te dizendo hoje: você não está contente com o que você tem, não? Eu posso te dar muito mais ainda. Quantos creem que isso é verdade? Muitos de nós oramos, mesmo inconscientemente, confiados num tipo de merecimento pessoal. O problema do merecimento pessoal é coisa muito séria. Porque você não pode receber de Deus se você é cheio de justiça própria. Se você acha que merece aquilo. Aí você fala: pastor, eu não acho que eu mereço. Mas Jesus nos deu algumas pistas de coisas que nós confiamos e que no final das contas é uma confiança no merecimento próprio. Nesse texto mesmo que nós lemos lá em Mateus capítulo 6, olha o verso 5 em diante, Mateus 6, verso 5. E quando orardes, não sereis como os hipócritas, porque gostam de orar em pé nas sinagogas e nos cantos das praças, para serem vistos dos homens. Gosta de fazer longas orações, Jesus disse lá no capítulo 23. Essa coisa de oração longa é um negócio complicado. Muita gente faz a oração ficar mais comprida, porque ele acha que se for mais comprida, Deus vai ouvir. Tem irmão que às vezes, quando acaba a reunião, ele vem aqui para eu orar, o que eu acho ótimo. Mas aí, a minha oração é breve. Fala: pastor, eu preciso do emprego, é assim, é assim. Eu falo: Senhor, fulano precisa do emprego, dá para ele hoje em nome de Jesus. Ele me olha assim: amém. Claro, orou com má vontade. Por quê? Oraçãozinha, michuruca. Tem poder essa oração, não? É que nós achamos que oração poderosa é cumprida. Não é verdade? Então você tem que falar muito: Senhor, tu sabes todas as coisas, Senhor do universo, Deus poderoso. Senhor, tu sabes, tu conheces este irmão, tu me conheces também, sou teu servo, estou diante de ti, conheço tua face. E agora estou te pedindo por ele, porque o Senhor é Deus que ouve a oração e todo aquele que pede recebe. Aí o cara fala: aleluia, estou sentindo já, estou sentindo. Porque se a oração não for cumprida, não serve para ele. Essa é uma maneira de você confiar na carne. Não é a oração em si que tem poder, é ele que tem poder. Às vezes é até bom você fazer uma oração curta para você não confiar na oração. Não é a oração em si que tem poder, que tem poder é o Senhor Jesus. Quase entendem o que eu estou dizendo? Mas nós gostamos de oração longa. Me lembro, muitos anos atrás, fui almoçar na casa de um pastor muito amigo meu, maravilhoso, homem de Deus. Fui almoçar com ele, vamos orar pela comida. Ah, Senhor Jesus, ele começou a orar: Senhor, obrigado por essa comida. Ouça, estou sentindo agora que tem gente que não está comendo em algum lugar. Falei: é verdade, mas podemos comer, depois a gente, nós vamos orar sobre isso. Ah, Senhor, tu sabes, e orou pelas missões ao redor do mundo ali, foi para a Índia, Ásia, África, e eu dizendo amém, mas a comida na minha frente. Entendeu o que eu estou dizendo? De repente ele foi tomado de uma emoção, uma unção, e começou a chorar. Senhor, eu sinto a unção do Espírito, porque o Senhor é que é o nosso alimento. Eu falei, é verdade, Ele é mesmo. Mas não só o pão espiritual viverá o homem. Brincadeira. Irmãos, foi uma hora mais ou menos de oração, um negócio poderoso. Eu falei comigo, não volta comigo que vai não. Por quê? Por que que tinha que demorar tanto? Uma oração que deu a volta ao mundo em 80 minutos? Glória a Deus por ele, porque ele é cheio de Deus. Mas presta atenção. Você precisa mudar o seu conceito de orações. Porque muitos acreditam que o poder está na oração em si. Mas Jesus continua dizendo, ele diz mais. Em verdade vos digo que eles já receberam a recompensa. Tu, porém, quando orares, entra no teu quarto e fechada a porta orarás a teu pai que está em secreto. E teu pai que vem em secreto te recompensará. E orando, não useis de vãs repetições. Aqui está outro problema. Tem irmão que acredita que se repetir muitas vezes vai ter poder. Então é muito comum os irmãos irem orar, e os irmãos adoram a frase em nome de Jesus. Sai em nome de Jesus, em nome de Jesus, em nome de Jesus, em nome de Jesus, em nome de Jesus, em nome de Jesus. Ele vai, acho que ele fez umas contas, você fala umas 50 vezes, ele fala, vai ter poder. Mas o fato de você falar muito, fica parecendo que você tem um mérito. Se eu repetir bastante vezes, vai acontecer. Mas Jesus disse, isso é justiça própria, isso é mérito próprio. Entende? É oração longa. Ah, tem um outro aspecto também. Oração alta, porque oração baixa também não vale, não. Senhor, não, porque é o seguinte, nós temos um negócio conosco, não é verdade? Eu falo, eu estou me incluindo. Quando é um probleminha qualquer, a gente ora de um jeito. Mas quando é um problemão, você enche o peito e fala, esse aqui precisa de uma oração, agora eu preciso agora de uma oração poderosa. Agora eu tenho que romper em oração. Ele dá um pé para trás, e aí, meu amigo, ele vai gritar. Porque nós somos pentecostal, aleluia. Alguém deve estar pensando, pastor, então está tudo errado. Então eu não posso orar alto, eu não posso orar muito, e não posso repetir nada. Não, engano seu, pode tudo. Jesus fez tudo isso. Olha o que a palavra de Deus diz. O que ele fez lá na cruz? Mateus 27, verso 46. Olha o que ele fez. Por volta da hora nona, clamou Jesus de que jeito? Baixinho? Não, ele gritou. Então você pode gritar também. Jesus gritou. Amém, irmãos? Aí repeti. Olha aí, Mateus 26, verso 44. Deixando-os novamente, foi orar. Qual vez, meus irmãos? Terceira. Ele fez o quê? Repetiu o quê? As mesmas palavras. Você não fica chocado com isso, não? E quando você orar, não use de vãs repetições. Mas ele repetiu 3 vezes as mesmas palavras. Entendeu o que eu estou dizendo? O problema não é repetir. O problema não é gritar. E nem é fazer oração longa. Normalmente as orações de Jesus eram curtas. Já observou isso? Normalmente era curta. Quando ele foi orar pela multiplicação dos pães. Graças te dou. Que o Senhor sempre me ouve a oração. Foi até uma oração de gratidão. Curta. E nem ergueu muito a voz. Como é que foi a oração para ressuscitar Lázaro? Eu fico pensando, se fosse eu, Jesus ressuscitou 3 pessoas. Um, filho da viúva de Naim, acho que já tinha um dia, talvez, que tinha morrido, que estava no cortejo fúnebre. Ressuscitou a filha de Jairo, que tinha acabado de morrer, estava na cama ainda. Mas Lázaro era o 4º dia, meu amigo. Estava fedendo, diz a Bíblia. Se você é convidado para fazer uma oração dessa, vamos ser francos, como é que você vai orar? Você vai lembrar a Bíblia inteira para Jesus. Você vai ter que entrar com uma petição muito bem embasada no céu. Por quê? Porque não é qualquer petição que o juiz de toda a terra vai ouvir. Mas Jesus falou o quê? Lázaro, vem para fora. É curtinho demais, né? O pior é em hebraico. Em hebraico é só uma palavra. Cume. 2 sílabas. Entendeu? Cume. Só, mais nada. É assustador, oração breve. Mas Jesus também fez oração longa? Fez. Você pode ler, está lá em João 17. 26 versículos. E foi uma oração tão bem feita que João depois lembrou dela. Você lembra alguma oração minha aqui? Se algum dia precisar escrever um livro sobre minha vida, alguém lembra de alguma oração que eu fiz? Eu estava lá naquele dia, E eu me lembro quando ele orou. E aí você transcreve a oração. Pois João lembrou a oração que Jesus fez. 26 versículos. Então foi uma oração pausada, clara e longa. Então, pastor, você está falando que... Não é o que eu estou falando. Jesus disse, nada de orações longas, nada de orações repetitivas, nada de confiar no seu poder vocal na oração. É Jesus quem disse. No entanto, você pode fazer tudo isso, desde que não seja fruto de uma confiança em si mesmo. Nenhuma confiança na oração nela mesma, mas uma confiança no poder de Deus. Amém, meus irmãos? Isso é rejeitar todo o merecimento. Porque tem gente que pensa que vai ser ouvido porque gritou, vai ser ouvido porque repetiu, vai ser ouvido porque sentiu, vai ser ouvido por muitas coisas. Não, você vai ser ouvido porque o Pai quer ouvir você, e você chegou em nome de Jesus. É como se fosse Jesus orando, o Pai já ouviu você. Aleluia. Vocês estão entendendo o que eu estou falando? Esses dias para trás, precisamos ter muito cuidado com a justiça própria, porque a justiça própria não se manifesta somente naquela postura de dizer eu mereço. Não, Jesus disse que a atitude dos fariseus mostrava a justiça própria. Qual a atitude? Oração longa. Qual a atitude? Oração barulhenta. Jesus disse, isso demonstra algo errado, mas também você pode fazer tudo isso com o coração certo. Mas às vezes a justiça própria, ela é sutil. Um irmão chegou em mim, falou, pastor, sou da igreja tal, eu percebo que você é um homem sábio, me responde uma coisa, pastor, minha filha está doente, eu pedi a Deus para passar a doença dela para mim, livrar ela. O irmão acha que isso é errado? Na hora eu olhei para ele e falei, olha filho, primeira coisa, essa oração fala de justiça própria, Deus não vai te ouvir. Por quê? Você está dizendo para Deus, eu amo mais minha filha do que o Senhor. Porque eu estou disposto até a ficar doente por ela, e o Senhor está vendo isso, não está fazendo nada. Segundo, o seu raciocínio é mentiroso, porque Jesus já levou a doença da sua filha na cruz. Ele pegou a doença da sua filha. A doença que você está querendo carregar, que você está achando que ninguém carregou, é mentira. Jesus já carregou ela. Se você não crê nisso, não vai adiantar você próprio carregar. Sabe por que não vai adiantar? Terceira razão. Porque você não está qualificado para carregar a doença de ninguém. Só pode carregar a doença de alguém quem nunca pecou. Já pecou? Já. Então não resolve para você. É inútil. Se Deus permitisse isso, ainda assim seria inútil. Só pode carregar a doença de alguém quem não tem pecado. Esse vai chegar diante de Deus e dizer, já paguei o crime, agora pode ir em paz. Mas tem algo melhor do que você chegar com essa oração diante de Deus. O que agrada ao Senhor não é você querer dar uma de Jesus. O que agrada ao Senhor é quando você reconhece que Jesus já fez. E você diz, Jesus já carregou a doença da minha filha. Eu não vou carregar e ninguém vai carregar. Ele já carregou, nem ela vai carregar mais. Eu creio que ela vai ser curada hoje em nome de Jesus. Quantos creem que isso é verdade? Mas às vezes... Tem irmãos que fazem isso. Há irmãos que agem assim. E não percebem que no fundo estão negando a obra de Cristo. E confiando em algum mérito pessoal. Em alguma suposta bondade pessoal. Não confie em nada que procede de você. Confie naquilo que procede do Senhor. Pastor, mas então, se eu não posso confiar na minha justiça própria. E o inverso? Como é que Deus pode ouvir a oração de alguém como eu? Essa é a questão que alguns colocam também. Eu sou pecador demais, eu erro demais, como é que Deus vai ouvir a oração de alguém como eu? Esse é um dos maiores impedimentos à oração. Muitos irmãos não oram porque acham que não adianta. Não é que eles pensam que não adianta porque Deus não ouve, não adianta porque eles pensam, eu sou pecador demais, não adianta eu orar, eu tenho que procurar o pastor, eu tenho que procurar alguém que é santo, ele é que vai orar, porque aí Deus vai ouvir, mas eu, se eu orar, não vai acontecer nada, porque quem sou eu para orar? Mas essa é a estratégia do diabo para impedir você de orar. Você não vai orar confiado na sua justiça, você vai orar confiado na justiça de Cristo. Entende? A sua justiça não é mais a sua obra. Romanos 5, verso 19. A sua justiça não é mais o que você faz. A sua justiça agora é Cristo. Eu já falei isso aqui, vou repetir de novo, porque nunca é demais repetir. Porque é fácil entender o princípio da religião. Comporta bem e você é abençoado. Comporta mal e você está enrolado com Deus. Fácil entender isso, qualquer um entende lá fora. Mas entender a justiça do Evangelho? Só por revelação do Espírito. Tem que meditar nela constantemente. Olha o que a Bíblia diz. Pela desobediência de um só homem, muitos se tornaram o quê? Por que que você virou pecador? Porque você peca? Não, você virou pecador porque Adão pecou. Adão pecou e transferiu o pecado para o filho, para o filho, para o filho, até chegar em você. Então diga, eu me tornei pecador porque um homem pecou. Adão. Agora, o princípio da justiça é o mesmo. Olha o que diz. Também, por meio da obediência de quantos, meus irmãos? Quem é esse? Jesus. Por meio da obediência de um só, muitos se tornarão o quê? Então presta atenção. Você virou pecador porque você pecou? Você pecou também, é verdade ou não é? Você não vai negar. Todo mundo aqui pecou. Mas você virou pecador porque você pecou? Você virou pecador porque Adão pecou. Muito bem. Agora, por que que você virou justo hoje? Você virou um justo hoje porque você pratica justiça? Você virou justo porque Jesus praticou a justiça. Está entendendo a lógica? Você não é pecador porque você cometeu pecado, ainda que você comete. Você é pecador porque Adão pecou. Hoje você é justo, não porque você faz coisas boas, ainda que você faz. Você é justo porque Jesus obedeceu no seu lugar. Essa é a base para você orar. Quem não tem convicção que é justo, como é que ele vai ter fé para receber? Quem não tem convicção dessa verdade, não tem fé para orar. Ele não tem fé para orar por nada, porque o diabo acusa o tempo inteiro. Você não vai receber, você não merece, você não tem feito por onde, você não cumpriu todos os mandamentos, você não cumpriu todas as regras. Olha aí para você, olha a sua vida, olha o seu casamento, olha as suas finanças, e você está vendo tudo aquilo. Se você acredita que a sua justiça é o seu comportamento, você não vai ter fé. Mas se você ajoelha e fala, Pai, eu estou aqui confiado na justiça que eu recebi de Cristo Jesus. Aí você está alegrando o coração do Pai. Você alegra quando você mostra Jesus para Deus. Deus Pai sorri para você quando você mostra o Filho para Ele. Você sabe? Eu amo muito as minhas filhas. Amo mesmo. Mas eu ando aqui no meu celular com uma foto delas. Eu não ando com a foto porque eu me esqueço delas. Eu não ando com a foto porque eu não as amo, é o contrário. E cada vez que eu olho a foto, eu me encho de alegria por dentro. Porque é minha filha. Deus também sabe tudo. E Ele ama o filho. Mas cada vez que você o lembra da obra da cruz, o Pai sorri para você. Mas cada vez que você confia em algo seu, seja o volume de voz, seja repetição, seja o tamanho da oração, a duração do jejum, qualquer coisa que você fez, se você confiou, virou justiça própria, você entristece o coração de Deus. Mas você pode fazer tudo isso, porque Jesus fez. Ele repetiu a oração, ele gritou na cruz, ele orou em voz alta, ou fez oração longa, mas você não confia em nada disso, você faz apenas como expressão do seu coração, espontaneidade, é o seu jeito de ser. Quando você faz confiado na justiça dele, o Pai vai sorrir do céu para você e vai fazer o milagre na sua vida. Essa é a glória do Evangelho. Não olhe para você mesmo. Não olhe para você mesmo, não confie no seu mérito. Olhe para o Senhor Jesus. Uma outra pergunta, uma outra questão que as pessoas fazem e que eventualmente impede de orar. Pastor, mas será que eu devo ficar orando por mim mesmo? Será que eu devo ficar sempre pedindo coisas para mim? Sim, porque eu já ouvi pastores dizendo que se eu ficar orando demais no eu, Deus não vai ouvir a minha oração. É estranho isso, porque a vontade de Deus é que você fale de todas as suas necessidades diante dele. E não é egoísmo orar por si mesmo. Isso é engano maligno. Muitos deixam de orar com medo de pecar. Olha que loucura que alguns chegam. Deixam de pedir com receio de parecerem egoístas. A palavra do Senhor fala um exemplo interessante lá em 1 Crônicas 4, verso 10. 1 Crônicas 4, verso 10. Olha o que diz. Jabes invocou o Deus de Israel dizendo... Eu sei que a pronúncia correta deveria ser Jabez, antes que alguém me corrija. Mas os crentes já consagraram Jabes a ficar Jabes agora. Jabes invocou o nome de Deus, do Deus de Israel, dizendo: ó, tomara que me abençoe e me alargues as fronteiras, e que seja com me a tua mão, e me preserves do mal, de modo que não me sobrevenha aflição. Quantas vezes ele falou o eu ali, oblíquo, me? 5. 5 vezes, não é isso? Volta lá, vamos contar. Ó, tomara que me, 1, me abençoes, e me, 2, alargues as fronteiras, e seja comigo é com me, 3ª vez, e a tua mão me preserves do mal, de modo que não me sobrevenha a aflição. 5 vezes. E ele falou de Deus quantas vezes? 3. Volta de novo. Ele invocou a Deus. Primeira vez: tomar, me abençoe, me alargues a fronteira, seja comigo a tua mão. Segunda vez: tua mão, e preserves do mal, de modo que não me venha aflição. E seja comigo a tua mão, preserves do mal, de modo que não me sobrevenha aflição, e Deus lhe concedeu o que tinha pedido. Bom, podemos dizer que foi 2 ou 3 vezes só Deus aqui. O resto é mi. Mas a Bíblia fala que Deus o ouviu. Mas ainda, olha o verso 9. E foi Jabes, olha o que a Bíblia fala a respeito dele. Fala que ele era um egoísta carnal que só pensava em si? Não, olha o que a Bíblia diz. Foi Jabes mais ilustre do que os seus irmãos. A palavra ilustre aqui no original é kabad, que vem de kabod, que é a palavra glória em muitos lugares, que também pode ser traduzido como ser ilustre ou ser honrado, mas pode também ser cheio de glória. Então, Jabes foi muito mais honrado, ilustre e glorioso, mais do que os seus irmãos. Por que que ele foi mais do que eles? Porque ele pediu a Deus, e Deus deu para ele. Quando você tem a coragem de pedir, você vai ser considerado mais honrado do que os seus irmãos. Sabe quem é honrado por Deus? Aquele que pede. Jesus disse que todo aquele que pede, recebe. Quem busca, acha. E para aquele que bate, a porta vai se abrir. Essa é a promessa da palavra de Deus para você. Agora, essa é uma oração que você deveria fazer sempre. Vamos ler junto esse versículo? Volta para o verso 10. Vamos ler junto? Vamos lá? Ó, tomara que me abençoes e me alargues as fronteiras, que seja comigo a tua mão e me preserves do mal, de modo que não me sobrevenha a aflição. Deus vai conceder a sua oração nesse dia. Uma oração breve para encerrar. Se ele não negou para você o que era mais precioso quando você era inimigo, agora que você virou filho, a dispensa está aberta para você, o céu está aberto para você, não há nada que ele vai negar para você. O maná todos os dias, ter uma palavra queimando, é vital para você, sua nutrição espiritual, mas também é muito importante que você todo dia aprenda a orar. Eu não estou preocupado com a duração da sua oração, não estou preocupado com o seu volume de voz, não estou preocupado com a repetição que você vai fazer, isso para mim é irrelevante. O que você precisa fazer é todo dia ter acesso ao suprimento celestial para você. Você não tem mais que andar com inveja de ninguém, nem cobiçando coisa alguma, porque é só você pedir. Se não tem sido o suficiente que você tem, o Pai está dizendo: eu tenho mais reservado para dar para você nesses dias. Há uma provisão celestial para você. Não deixe o diabo te convencer que tem que merecer coisa alguma. Entra com ousadia. Você foi feito filho, foi justificado pela fé. E se isso não bastasse, nem é você que vai chegar. Quem vai chegar é o próprio Jesus, porque você vai orar no nome dele. Pastor, então por que não acontece instantaneamente? Porque há muitas coisas entre o céu e a terra. Há um inimigo que ainda está atuando nesse mundo. Existe ainda muita guerra espiritual. Então você deve orar e deve continuar orando. Tem que começar a pedir e tem que continuar pedindo. Tem que começar a bater e não parar de bater até que a porta se abra. Porque Jesus disse: vai abrir. Não desiste não, vai abrir. Vai acontecer. É preciso caminhar em fé. Não fique dando ouvidos para aqueles que dizem que não vale a pena orar. Não fique ouvindo os testemunhos de alguns que disseram: eu orei e nada aconteceu, eu busquei e não vi coisa alguma. Ouça aqueles que têm ouvido do Senhor, recebido do Senhor e provado a provisão do céu. Ele quer fazer na sua vida também. Aprenda com esses, prove desses a cada dia da sua vida. Apenas fale com seu coração convicto. O Pai está olhando para você com um sorriso do céu, está dizendo: eu quero te ouvir, eu vou te abençoar. Essa palavra foi para gerar fé no seu coração hoje, porque a fé de Deus vai entrar agora no seu espírito.

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0: Pastor Rigonato, me chamo Rosa Maria. Pastor, rezar terço é errado? Existe algo contra Maria que nós devemos levar em consideração?
7: Olha só, Rosa Maria, sua pergunta eu a considero extremamente oportuna. Porque você sabe que eu, como pastor, às vezes sofro a consideração de que eu sou contra Maria, de que eu não gosto dela. Olha, eu sou um grande admirador dessa mulher de Deus tremenda. Mas eu quero dizer algo para você. Essa questão, você está me perguntando, rezar terço é errado? O próprio Cristo, Rosa Maria, ele disse assim que quando nós formos orar, não é para nós usarmos de vãs repetições. Se você está perguntando se eu tenho alguma coisa contra a Mãezinha do Céu, que você está se referindo a Maria, olha, como Deus ou como uma divindade, Maria não entra, não é considerada no contexto bíblico como tal. E eu vou ler para você Lucas 1,38, onde a própria Maria diz o que ela é. Quando o anjo Gabriel aparece para ela, ela diz assim: então disse Maria, aqui está a serva do Senhor, que se cumpra em mim conforme a tua palavra. Olha só, se você considera Maria, você tem que entender e andar em linha com aquilo que ela falou. Ela é uma mera serva do Senhor, muito amada. E olha só, é claro que Maria, ela fez coisas que ficam de modelo e de influência para nós. A Bíblia diz que, em primeiro lugar, ela negou a si mesma. Ela não estava feliz com aquela proposta que era muito desafiadora. Ela se engravidaria conforme a vontade de Deus e ela era passível de sofrer um apedrejamento, porque ficar grávida sem ser casada era negar a reputação, era negar a posição de uma mulher digna, porque estava se tornando uma grávida sem ter casado. Quantas vezes as pessoas deixam de ser úteis para Deus simplesmente porque vai ser vítima da incompreensão? Ser crente, às vezes, isso não é compreendido por todos. Ser crente é sofrer escárnio, é sofrer vergonha. Maria se dispôs então à morte. É uma mulher de Deus, mas ela negou o entendimento próprio. Ela falou assim, olha, aqui está a serva do Senhor. Eu não estou compreendendo o que Deus quer de mim, mas eu quero que se cumpra conforme a sua palavra. E dessa forma, ela não assume a posição de divindade. É claro que Jesus amava Maria. E como mulher de Deus, nós admiramos e amamos, porque ela cumpriu um papel para trazer o Salvador ao mundo. É ela que gerou. Mas olha só, a gestação de Maria primeiro começou pelo poder do Espírito Santo, porque nem o óvulo de Maria foi usado, nem o espermatozoide de José. Foi obra do Espírito Santo. Maria mesmo não tinha nenhum poder em si. Ela foi um instrumento do propósito e do poder de Deus. Nesse sentido, como você, eu admiro Maria. Mas não tem nenhum lugar na Bíblia que nos recomenda tratar Maria como uma divindade. Amém, Rosa Maria? Espero que tenha esclarecido. Nós amamos Maria. É uma mulher que está dentro do contexto do propósito eterno de Deus. Mas como uma mera serva do Senhor, como ela mesma disse. Um grande abraço.
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1: Pastor Rigonato, me chamo Rosa Maria. Pastor, rezar terço é errado? Existe algo contra Maria que nós devemos levar em consideração?
2: Olha só, Rosa Maria, sua pergunta eu a considero extremamente oportuna. Porque você sabe que eu, como pastor, às vezes sofro a consideração de que eu sou contra Maria, de que eu não gosto dela. Olha, eu sou um grande admirador dessa mulher de Deus tremenda. Mas eu quero dizer algo para você. Essa questão, você está me perguntando, rezar terço é errado? O próprio Cristo, Rosa Maria, ele disse assim que quando nós formos orar, não é para nós usarmos de vãs repetições. Se você está perguntando se eu tenho alguma coisa contra a Mãezinha do Céu, que você está se referindo a Maria, olha, como Deus ou como uma divindade, Maria não entra, não é considerada no contexto bíblico como tal. E eu vou ler para você Lucas 1:38, onde a própria Maria diz o que ela é. Quando o anjo Gabriel aparece para ela, ela diz assim: "Então disse Maria: aqui está a serva do Senhor, que se cumpra em mim conforme a tua palavra." Olha só, se você considera Maria, você tem que entender e andar em linha com aquilo que ela falou. Ela é uma mera serva do Senhor, muito amada. E olha só, é claro que Maria, ela fez coisas que ficam de modelo e de influência para nós. A Bíblia diz que, em primeiro lugar, ela negou a si mesma. Ela não estava feliz com aquela proposta que era muito desafiadora. Ela se engravidaria conforme a vontade de Deus e ela era passível de sofrer um apedrejamento, porque ficar grávida sem ser casada era negar a reputação, era negar a posição de uma mulher digna, porque estava se tornando uma grávida sem ter casado. Quantas vezes as pessoas deixam de ser úteis para Deus simplesmente porque vai ser vítima da incompreensão? Ser crente, às vezes, isso não é compreendido por todos. Ser crente é sofrer escárnio, é sofrer vergonha. Maria se dispôs, então, à morte. É uma mulher de Deus, mas ela negou o entendimento próprio. Ela falou assim: olha, aqui está a serva do Senhor. Eu não estou compreendendo o que Deus quer de mim, mas eu quero que se cumpra conforme a sua palavra. E dessa forma, ela não assume a posição de divindade. É claro que Jesus amava Maria. E como mulher de Deus, nós admiramos e amamos, porque ela cumpriu um papel para trazer o Salvador ao mundo. É ela que gerou. Mas olha só, a gestação de Maria primeiro começou pelo poder do Espírito Santo, porque nem o óvulo de Maria foi usado, nem o espermatozoide de José. Foi obra do Espírito Santo. Maria mesmo não tinha nenhum poder em si. Ela foi um instrumento do propósito

0: poder de Deus. Nesse sentido, como você, eu admiro Maria. Mas não tem nenhum lugar na Bíblia que nos recomenda tratar Maria como uma divindade. Amém, Rosa Maria? Espero que tenha esclarecido. Nós amamos Maria. É uma mulher que está dentro do contexto do propósito eterno de Deus. Mas como uma mera serva do Senhor, como ela mesma disse. Um grande abraço.
1: Envie sua pergunta pelo direct do Instagram do Pastor Rigonato, @LuizRigonato.
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2: Eu vou dar mais para você. Essa é a maneira de você vencer toda a carne. É lembrando que é só pedir, porque a provisão dele é inesgotável. Eu acho que essa é a parte mais dura da palavra do Senhor para Davi. Por que que é dura? Porque ele tinha tudo à disposição dele, mas não pediu. Ele podia ter tudo, mas não pediu. Preferiu tomar o do outro. Preferiu cobiçar, invejar, desejar e depois ir lá e roubar. Preferiu a carne. Você não tem que andar na carne, porque Deus tem para você tudo. O que que pode despertar a carne em você? Pensa, é alguma coisa que você quer que outros têm? É alguma coisa que você está precisando que outros têm e não querem te dar? Pede. O que que pode despertar a carne em você? É alguém que está te atormentando? Alguém muito carnal que não muda de vida? Apenas pede, Deus muda ele. Apenas pede. Não há nada que ele não possa fazer. Apenas pede, mas muitos de nós preferimos nós mesmos fazer. Mas o Senhor está te dizendo hoje, você não está contente com o que você tem, não? Eu posso te dar muito mais ainda. Quantos creem que isso é verdade? Muitos de nós oramos, mesmo inconscientemente, confiados num tipo de merecimento pessoal. O problema do merecimento pessoal é coisa muito séria, porque você não pode receber de Deus se você é cheio de justiça própria, se você acha que merece aquilo. Aí você fala, pastor, eu não acho que eu mereço, mas Jesus nos deu algumas pistas de coisas que nós confiamos e que no final das contas é uma confiança no merecimento próprio. Nesse texto mesmo que nós lemos lá em Mateus capítulo 6, olha o verso 5 em diante, Mateus 6, verso 5. E quando orardes, não sereis como os hipócritas, porque gostam de orar em pé nas sinagogas e nos cantos das praças, para serem vistos dos homens. Gosta de fazer longas orações, Jesus disse lá no capítulo 23. Essa coisa de oração longa é um negócio complicado. Muita gente faz a oração ficar mais comprida, porque ele acha que se for mais comprida, Deus vai ouvir. Tem irmão que às vezes, quando acaba a reunião, ele vem aqui para eu orar, o que eu acho ótimo. Mas aí, a minha oração é breve. Fala, pastor, eu preciso do emprego, é assim, é assim. Eu falo, Senhor, fulano precisa do emprego, dá para ele hoje em nome de Jesus. Ele me olha assim, amém. Claro, orou com má vontade. Por quê? Oraçãozinha, michuruca. Tem poder essa oração, não? É que nós achamos que oração poderosa é cumprida, não é verdade? Então você tem que falar muito, Senhor, tu sabes todas as coisas, Senhor do universo, Deus poderoso, Senhor, tu sabes, tu conheces este irmão, tu me conheces também, sou teu servo, estou diante de ti, conheço tua face, e agora estou te pedindo por ele, porque o Senhor é Deus que ouve a oração, e todo aquele que pede, recebe. Aí o cara fala, aleluia, estou sentindo, porque se a oração não for cumprida, não serve para ele. Essa é uma maneira de você confiar na carne. Não é a oração em si que tem poder, é ele que tem poder. Às vezes é até bom você fazer uma oração curta, para você não confiar na oração. Não é a oração em si que tem poder é o Senhor Jesus. Quase entendem o que eu estou dizendo? Mas nós gostamos de oração longa. Me lembro, muitos anos atrás, fui almoçar na casa de um pastor muito amigo meu, maravilhoso, homem de Deus. Fui almoçar com ele, vamos orar pela comida. Ah, Senhor Jesus, ele começou a orar, Senhor, obrigado por essa comida. Ouça, estou sentindo agora que tem gente que não está comendo em algum lugar. Falei, é verdade, mas podemos comer, depois a gente, nós vamos orar sobre isso. Ah, Senhor, tu sabes, e orou pelas missões ao redor do mundo ali, foi para a Índia, Ásia, África, e eu dizendo amém, mas a comida na minha frente. Entendeu o que eu estou dizendo? De repente ele foi tomado de uma emoção, uma unção, e começou a chorar. Senhor, eu sinto a unção do Espírito, porque o Senhor é que é o nosso alimento. Eu falei, é verdade, Ele é mesmo. Mas não só do pão espiritual viverá o homem. Brincadeira. Irmãos, foi uma hora mais ou menos de oração, um negócio poderoso. Eu falei comigo, não volta comigo que vai não. Por quê? Por que que tinha que demorar tanto? Uma oração que deu a volta ao mundo em 80 minutos? Glória a Deus por ele, porque ele é cheio de Deus. Mas presta atenção. Você precisa mudar o seu conceito de orações. Porque muitos acreditam que o poder está na oração em si. Mas Jesus continua dizendo, ele diz mais. Em verdade vos digo que eles já receberam a recompensa. Tu, porém, quando orares, entra no teu quarto e fechada a porta orarás a teu pai que está em secreto. E teu pai que vem em secreto te recompensará. E orando, não useis de vãs repetições. Aqui está outro problema. Tem irmão que acredita que se repetir muitas vezes vai ter poder. Então é muito comum os irmãos irem orar, e os irmãos adoram a frase em nome de Jesus. Sai em nome de Jesus, em nome de Jesus, em nome de Jesus, em nome de Jesus, em nome de Jesus, em nome de Jesus. Ele vai, acho que ele fez umas contas, se falar umas 50 vezes, ele fala, vai ter poder. Mas o fato de você falar muito, fica parecendo que você tem um mérito. Se eu repetir bastante vezes, vai acontecer. Mas Jesus disse, isso é justiça própria, isso é mérito próprio. Entende? É oração longa. Ah, tem um outro aspecto também. Oração alta, porque oração baixa também não vale, não. Senhor, não, porque é o seguinte, nós temos um negócio conosco, não é verdade? Eu falo, eu estou me incluindo. Quando é um probleminha qualquer, a gente ora de um jeito. Mas quando é um problemão, você enche o peito e fala, essa aqui precisa de uma oração, agora eu preciso agora de uma oração poderosa. Agora eu tenho que romper em oração. Ele dá um pé para trás, e aí, meu amigo, ele vai gritar. Porque nós somos pentecostal, aleluia. Alguém deve estar pensando, pastor, então está tudo errado. Então eu não posso orar alto, eu não posso orar muito, e não posso repetir nada. Não, engano seu, pode tudo. Jesus fez tudo isso. Olha o que a palavra de Deus diz. O que ele fez lá na cruz? Mateus 27, verso 46. Olha o que ele fez. Por volta da hora nona, clamou Jesus de que jeito? Baixinho? Não, ele gritou. Então você pode gritar também. Jesus gritou. Amém, irmãos? Aí repetir. Olha aí, Mateus 26, verso 44. Deixando-os novamente, foi orar. Qual vez, meus irmãos? Terceira. Ele fez o quê? Repetiu o quê? As mesmas palavras. Você não fica chocado com isso, não? E quando você orar, não use de vãs repetições. Mas ele repetiu três vezes as mesmas palavras. Entendeu o que eu estou dizendo? O problema não é repetir. O problema não é gritar. E nem é fazer oração longa. Normalmente as orações de Jesus eram curtas. Já observou isso? Normalmente era curta. Quando ele foi orar pela multiplicação dos pães. Graças te dou. Que o Senhor sempre me ouve a oração. Foi até uma oração de gratidão. Curta. E nem ergueu muito a voz. Como é que foi a oração para ressuscitar Lázaro? Eu fico pensando, se fosse eu, Jesus citou três pessoas. Um, filho da viúva de Naim, acho que já tinha um dia, talvez, que tinha morrido, que estava no cortejo fúnebre. Se citou a filha de Jairo, que tinha acabado de morrer, estava na cama ainda. Mas Lázaro era o quarto dia, meu amigo. Estava fedendo, diz a Bíblia. Se você é convidado para fazer uma oração dessa, vamos ser francos, como é que você vai orar? Você vai lembrar a Bíblia inteira para Jesus. Você vai ter que entrar com uma petição muito bem embasada no céu. Por quê? Porque não é qualquer petição que o juiz de toda a terra vai ouvir. Mas Jesus falou o quê? Lázaro, vem para fora. É curtinho demais, né? O pior é em hebraico. Em hebraico é só uma palavra. Cume. Duas sílabas. Entendeu? Cume. Só, mais nada. É assustador, oração breve. Mas Jesus também fez oração longa? Fez. Você pode ler, está lá em João 17. 26 versículos. E foi uma oração tão bem feita que João depois lembrou dela. Você lembra alguma oração minha aqui? Se algum dia precisar escrever um livro sobre minha vida, alguém lembra de alguma oração que eu fiz? Eu estava lá naquele dia, E eu me lembro quando ele orou. E aí você transcreve a oração. Pois João lembrou a oração que Jesus fez. 26 versículos. Então foi uma oração pausada, clara e longa. Então, pastor, você está falando que... Não é o que eu estou falando? Jesus disse, nada de orações longas, nada de orações repetitivas, nada de confiar no seu poder vocal na oração. É Jesus quem disse. No entanto, você pode fazer tudo isso, desde que não seja fruto de uma confiança em si mesmo. Nenhuma confiança na oração nela mesma, mas uma confiança no poder de Deus. Amém, meus irmãos? Isso é rejeitar todo o merecimento. Porque tem gente que pensa que vai ser ouvido porque gritou. Vai ser ouvido porque repetiu. Vai ser ouvido porque sentiu. Vai ser ouvido por muitas coisas. Não, você vai ser ouvido porque o Pai quer ouvir você e você chegou em nome de Jesus. É como se fosse Jesus orando, o Pai já ouviu você. Aleluia. Vocês estão entendendo o que eu estou falando? Esses dias para trás, precisamos ter muito cuidado com a justiça própria. Porque a justiça própria não se manifesta somente naquela postura de dizer eu mereço. Não, Jesus disse que a atitude dos fariseus mostrava a justiça própria. Qual a atitude? Oração longa. Qual a atitude? Oração barulhenta. Jesus disse, isso demonstra algo errado. Mas também você pode fazer tudo isso com o coração certo. Mas às vezes a justiça própria, ela é sutil. Um irmão chegou em mim e falou, pastor, sou da igreja tal, eu percebo que você é um homem sábio. Me responde uma coisa, pastor. Minha filha está doente. Eu pedi a Deus para passar a doença dela para mim. Livrar ela. O irmão acha que isso é errado? Na hora eu olhei para ele e falei, olha filho, primeira coisa, essa oração fala de justiça própria. Deus não vai te ouvir. Por quê? Você está dizendo para Deus, eu amo mais minha filha do que o Senhor. Porque eu estou disposto até a ficar doente por ela e o Senhor está vendo isso, não está fazendo nada. Segundo, o seu raciocínio é mentiroso, porque Jesus já levou a doença da sua filha na cruz. Ele pegou a doença da sua filha. A doença que você está querendo carregar, que você está achando que ninguém carregou, é mentira. Jesus já carregou ela. Se você não crê nisso, não vai adiantar você próprio carregar. Sabe por que não vai adiantar? Terceira razão. Porque você não está qualificado para carregar a doença de ninguém. Só pode carregar a doença de alguém quem nunca pecou. Já pecou? Já. Então não resolve para você. É inútil. Se Deus permitisse isso, ainda assim seria inútil. Só pode carregar a doença de alguém quem não tem pecado. Esse vai chegar diante de Deus e dizer, já paguei o crime, agora pode ir em paz. Mas tem algo melhor do que você chegar com essa oração diante de Deus. O que agrada ao Senhor não é você querer dar uma de Jesus. O que agrada ao Senhor é quando você reconhece que Jesus já fez. E você diz, Jesus já carregou a doença da minha filha. Eu não vou carregar e ninguém vai carregar. Ele já carregou, nem ela vai carregar mais. Eu creio que ela vai ser curada hoje em nome de Jesus. Quantos creem que isso é verdade? Mas às vezes... Tem irmãos que fazem isso. Há irmãos que agem assim. E não percebem que no fundo estão negando a obra de Cristo. E confiando em algum mérito pessoal. Em alguma suposta bondade pessoal. Não confie em nada que procede de você. Confie naquilo que procede do Senhor. Pastor, mas então, se eu não posso confiar na minha justiça própria. E o inverso? Como é que Deus pode ouvir a oração de alguém como eu? Essa é a questão que alguns colocam também. Eu sou pecador demais, eu erro demais. Como é que Deus vai ouvir a oração de alguém como eu? Esse é um dos maiores impedimentos à oração. Muitos irmãos não oram porque acham que não adianta. Não é que eles pensam que não adianta porque Deus não ouve. Não adianta porque eles pensam, eu sou pecador demais, não adianta eu orar. Eu tenho que procurar o pastor, eu tenho que procurar alguém que é santo. Ele é que vai orar, porque aí Deus vai ouvir. Mas eu, se eu orar, não vai acontecer nada. Porque quem sou eu para orar? Mas essa é a estratégia do diabo para impedir você de orar. Você não vai orar confiado na sua justiça, você vai orar confiado na justiça de Cristo. Entende? A sua justiça não é mais a sua obra. Romanos 5, verso 19. A sua justiça não é mais o que você faz. A sua justiça agora é Cristo. Já falei isso aqui, vou repetir de novo, porque nunca é demais repetir. Porque é fácil entender o princípio da religião. Comporta bem, você é abençoado. Comporta mal e você está enrolado com Deus. Fácil entender isso, qualquer um entende lá fora. Mas entender a justiça do Evangelho só por revelação do Espírito. Tem que meditar nela constantemente. Olha o que a Bíblia diz: pela desobediência de um só homem, muitos se tornaram o quê? Por que que você virou pecador? Porque você peca? Não, você virou pecador porque Adão pecou. Adão pecou e transferiu o pecado para o filho, para o filho, para o filho, até chegar em você. Então diga: eu me tornei pecador porque um homem pecou. Adão. Agora, o princípio da justiça é o mesmo. Olha o que diz. Também, por meio da obediência de quantos, meus irmãos? Quem é esse? Jesus. Por meio da obediência de um só, muitos se tornarão o quê? Então presta atenção. Você virou pecador porque você pecou? Você pecou também, é verdade ou não é? Você não vai negar. Todo mundo aqui pecou. Mas você virou pecador porque você pecou? Você virou pecador porque Adão pecou. Muito bem. Agora, por que que você virou justo hoje? Você virou um justo hoje porque você pratica justiça? Você virou justo porque Jesus praticou a justiça. Está entendendo a lógica? Você não é pecador porque você cometeu pecado, ainda que você comete. Você é pecador porque Adão pecou. Hoje você é justo, não porque você faz coisas boas, ainda que você faz. Você é justo porque Jesus obedeceu no seu lugar. Essa é a base para você orar. Quem não tem convicção que é justo, como é que ele vai ter fé para receber? Quem não tem convicção dessa verdade, não tem fé para orar. Ele não tem fé para orar por nada, porque o diabo o acusa o tempo inteiro. Você não vai receber, você não merece, você não tem feito por onde, você não cumpriu todos os mandamentos, você não cumpriu todas as regras. Olha aí para você, olha a sua vida, olha o seu casamento, olha as suas finanças, e você está vendo tudo aquilo. Se você acredita que a sua justiça é o seu comportamento, você não vai ter fé. Mas se você ajoelha e fala: Pai, eu estou aqui confiado na justiça que eu recebi de Cristo Jesus, aí você está alegrando o coração do Pai. Você alegra quando você mostra Jesus para Deus. Deus Pai sorri para você quando você mostra o Filho para Ele. Você sabe, eu amo muito as minhas filhas. Amo mesmo. Mas eu ando aqui no meu celular com uma foto delas. Eu não ando com a foto porque eu me esqueço delas. Eu não ando com a foto porque eu não as amo, é o contrário. E cada vez que eu olho a foto, eu me encho de alegria por dentro, porque é minha filha. Deus também sabe tudo, e Ele ama o filho. Mas cada vez que você o lembra da obra da cruz, o Pai sorri para você. Mas cada vez que você confia em algo seu, seja o volume de voz, seja repetição, seja o tamanho da oração, a duração do jejum, qualquer coisa que você fez, se você confiou, virou justiça própria, você entristece o coração de Deus. Mas você pode fazer tudo isso porque Jesus fez. Ele repetiu a oração, ele gritou na cruz, ele orou em voz alta, ou fez oração longa, mas você não confia em nada disso, você faz apenas como expressão do seu coração, espontaneidade, é o seu jeito de ser. Quando você faz confiado na justiça dele, o Pai vai sorrir do céu para você e vai fazer o milagre na sua vida. Essa é a glória do Evangelho. Não olhe para você mesmo. Não olhe para você mesmo, não confie no seu mérito, olhe para o Senhor Jesus. Uma outra pergunta, uma outra questão que as pessoas fazem e que eventualmente impede de orar: pastor, mas será que eu devo ficar orando por mim mesmo? Será que eu devo ficar sempre pedindo coisas para mim? Sim, porque eu já ouvi pastores dizendo que se eu ficar orando demais no eu, Deus não vai ouvir a minha oração. É estranho isso, porque a vontade de Deus é que você fale de todas as suas necessidades diante dele. E não é egoísmo orar por si mesmo. Isso é engano maligno. Muitos deixam de orar com medo de pecar. Olha que loucura que alguns chegam. Deixam de pedir com receio de parecerem egoístas. A palavra do Senhor fala um exemplo interessante lá em 1 Crônicas 4, verso 10. 1 Crônicas 4, verso 10. Olha o que diz: Jabes invocou o Deus de Israel, dizendo: Eu sei que a pronúncia correta deveria ser Jabez, antes que alguém me corrija. Mas os crentes já consagraram Jabes a ficar Jabes agora. Jabes invocou o nome de Deus, do Deus de Israel, dizendo: ó, tomara que me abençoe e me alargues as fronteiras, e que seja com me a tua mão, e me preserves do mal, de modo que não me sobrevenha aflição. Quantas vezes ele falou o eu ali, oblíquo, me? 5. 5 vezes, não é isso? Volta lá, vamos contar. Ó, tomara que me, 1, me abençoes, e me, 2, alargues as fronteiras, e seja comigo e com me, 3ª vez, e a tua mão me preserves do mal, de modo que não me sobrevenha aflição. 5 vezes. E ele falou de Deus quantas vezes? 3. Volta de novo. Ele invocou a Deus. Primeira vez: tomar, me abençoe, me alargues a fronteira, seja comigo a tua mão. Segunda vez: tua mão, e preserves do mal, de modo que não me venha aflição. E seja comigo a tua mão, preserves do mal, de modo que não me sobrevenha aflição. E Deus lhe concedeu o que tinha pedido. Bom, podemos dizer que foi 2 ou 3 vezes só Deus aqui. O resto é mi. Mas a Bíblia fala que Deus o ouviu. Mas ainda, olha o verso 9. E foi Jabes, olha o que a Bíblia fala a respeito dele. Fala que ele era um egoísta carnal que só pensava em si. Não, olha o que a Bíblia diz: foi Jabes mais ilustre do que os seus irmãos. A palavra ilustre aqui no original é kabad, que vem de kabod, que é a palavra glória em muitos lugares, que também pode ser traduzido como ser ilustre ou ser honrado, mas pode também ser cheio de glória. Então, Jabes foi muito mais honrado, ilustre e glorioso, mais do que os seus irmãos. Por que que ele foi mais do que eles? Porque ele pediu a Deus, e Deus deu para ele. Quando você tem a coragem de pedir, você vai ser considerado mais honrado do que os seus irmãos. Sabe quem é honrado por Deus? Aquele que pede. Jesus disse que todo aquele que pede, recebe. Quem busca, acha. E para aquele que bate, a porta vai se abrir. Essa é a promessa da palavra de Deus para você. Agora, essa é uma oração que você deveria fazer sempre. Vamos ler junto esse versículo? Volta para o verso 10. Vamos ler junto? Vamos lá? Ó, tomara que me abençoes e me alargues as fronteiras, que seja comigo a tua mão e me preserves do mal, de modo que não me sobrevenha a aflição. Deus vai conceder a sua oração nesse dia. Uma oração breve para encerrar. Se ele não negou para você o que era mais precioso quando você era inimigo, agora que você virou filho, a dispensa está aberta para você, o céu está aberto para você. Não há nada que ele vai negar para você. O maná todos os dias, ter uma palavra queimando, é vital para você, sua nutrição espiritual, mas também é muito importante que você todo dia aprenda a orar. Eu não estou preocupado com a duração da sua oração, não estou preocupado com o seu volume de voz, não estou preocupado com a repetição que você vai fazer. Isso para mim é irrelevante. O que você precisa fazer é todo dia ter acesso ao suprimento celestial para você. Você não tem mais que andar com inveja de ninguém, nem cobiçando coisa alguma, porque é só você pedir. Se não tem sido suficiente que você tem, o Pai está dizendo: eu tenho mais reservado para dar para você nesses dias. Há uma provisão celestial para você. Não deixe o diabo te convencer que tem que merecer coisa alguma. Entra com ousadia. Você foi feito filho, foi justificado pela fé. E se isso não bastasse, nem é você que vai chegar. Quem vai chegar é o próprio Jesus, porque você vai orar no nome dele. Pastor, então por que não acontece instantaneamente? Porque há muitas coisas entre o céu e a terra. Há um inimigo que ainda está atuando nesse mundo. Existe ainda muita guerra espiritual. Então você deve orar e deve continuar orando. Tem que começar a pedir e tem que continuar pedindo. Tem que começar a bater e não parar de bater até que a porta se abra. Porque Jesus disse: vai abrir. Não desiste não, vai abrir. Vai acontecer. É preciso caminhar em fé. Não fique dando ouvidos para aqueles que dizem que não vale a pena orar. Não fique ouvindo os testemunhos de alguns que disseram: eu orei e nada aconteceu, eu busquei e não vi coisa alguma. Ouça aqueles que têm ouvido do Senhor, recebido do Senhor e provado a provisão do céu. Ele quer fazer na sua vida também. Aprenda com esses, prove desses a cada dia da sua vida. Apenas fale.

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10: Olá, nós estamos aqui em mais um programa Batom e Bate-Papo. Essa edição, como sempre, é muito especial. E estamos na temporada da Mulher Feliz, sim. Uma mulher feliz. O programa de hoje está muito especial, porque nós vamos falar sobre uma mulher perdoada. Mas eu quero cumprimentar todas as componentes do nosso Batom e Bate-Papo. Né, pastora Marília? Bom dia.
11: Bom dia. Que bênção estar aqui. Dá até para respirar mais profundo, né? Uma mulher perdoada é mais feliz, né, pastora Valéria?
10: Sim.
11: Todas nós aqui somos perdoadas, somos felizes.
10: Pastora Dalva Rigonato. Só posso dizer o quê? Nós estamos na temporada Uma Mulher Feliz, somos felizes. E uma mulher feliz, que nos faz muito feliz, é a nossa querida pastora Márcia.
12: Amém, somos mesmo. Sou uma mulher abençoada.
11: Amém.
12: E o fato de ser abençoada torna você uma mulher feliz.
10: É verdade.
12: E hoje nós vamos falar de algo extremamente importante, que é sobre o perdão. Então, para ser uma mulher feliz, é necessário que você saiba que você é perdoado. Você não será perdoado, você já foi perdoado. Amém. E hoje nós podemos contar isso como um fato, um consumado na cruz, que é o perdão dos pecados. Eu acho muito importante nós falarmos sobre isso, porque não só mulheres, né? Estamos usando o nome aqui, mulheres, porque vamos basear num texto bíblico, lá de João 4, em que Jesus encontra uma mulher samaritana. E ela representa ali aqueles que realmente precisam de perdão. Que são rejeitados, né? Uhum, uhum. Discriminados. E, de maneira geral, todo pecador. Mas ao falar da mulher, nós estamos colocando ali características, né, femininas, e que nós nos identificamos com elas. Mas o perdão, ele é necessário para que você possa desfrutar da vida abundante que Jesus veio nos dar. E é sobre isso que a gente vai falar hoje.
10: E também nós temos algumas novidades. Como nós estamos baseando o nosso programa nesse livro, aliás, uma leitura tão necessária, imperdível, nosso livro é Uma Mulher Feliz. Esse programa vai ao ar todos os sábados, às 10 horas, nos canais, nas redes sociais da Pastora Márcia, Instagram e canal do YouTube. E também nós temos na rádio, que acontece aos sábados, reprise aos domingos pela manhã e também na quarta-feira, 20 horas da noite, na nossa rádio Vinha FM. Pastora, deixa eu falar uma coisa para a senhora. Por que que uma mulher perdoada é uma mulher feliz?
12: Olha, é muito importante você saber isso. Eu creio, né, que o começo de uma vida feliz é a salvação. É a salvação. Então, uma vez que você encontra a salvação em Cristo Jesus, você se torna uma pessoa feliz. Porque sim, Deus tira toda a condenação que estava sobre você. Então, a salvação está associada ao perdão dos pecados. Ser salvo significa ser perdoado de todos os seus pecados. E ser colocado agora numa nova posição em Cristo. Uhum. Então, não tem nada que possa fazer você mais feliz do que isso. Até porque não é baseado em coisas deste mundo, né? O perdão de Deus é algo divino, é celestial. Então, tudo começa com a experiência da mulher samaritana, lá em João 4.
10: É verdade.
12: Tudo depende de você beber da água da vida.
11: Pastora, eu acho tão interessante esse texto, porque no versículo 6, a Bíblia fala que ela ia na hora sexta. Né? E a hora sexta na Bíblia é meio-dia. Porque eu acho que ela era uma mulher completamente condenada, discriminada, né? Como você falou, e sozinha, né? Porque com certeza as outras, era o horário que as outras não iam. Mas eu quero te fazer uma pergunta. Aquela mulher era condenada por causa do pecado dela, com certeza por causa da rejeição. Mas, né, trazendo para o nosso contexto, como vencer a condenação no nosso dia a dia? Porque o diabo, ele nos condena, né? Nos condena por não ser uma boa mãe, uma boa esposa. Eu acho que nós precisamos, assim, ser muito práticas no dia a dia para poder ter uma fé vitoriosa, né?
12: É, com certeza, né? Agora, eu acho que é importante a gente também perceber aqui dois tipos de pessoas, né? Aqueles que já foram perdoados e aqueles que ainda precisam ser perdoados. Então, essa mulher samaritana aqui, ela ainda não tinha bebido da água da vida. Então, ela não era salva. Aí, quando nós colocamos o outro grupo, como você está falando, são pessoas que já tiveram experiência com Cristo, né, de conversão, já beberam da água, né? E experimentaram o perdão dos pecados, mas ainda vive debaixo de condenação. Então, acho que são duas experiências diferentes. Essa primeira, né, desta mulher aqui, alguém que ainda não nasceu de novo, que não experimentou realmente a salvação em Cristo Jesus, não recebeu Jesus na sua vida. Então isso aí é uma outra coisa. Então, falando dessa experiência, eu acho importante olhar esse texto, porque é interessante, porque essa mulher aqui, ela teve que pedir água.
10: Sim.
12: Né?
10: Sim.
12: E primeiro ela começou falando a água natural ali. Jesus encontra essa mulher num poço. Acho que é importante rever
10: exatamente
12: aqui. Talvez muitos aqui não conhecem a história, mas depois você pode ler lá em João 4, né? Jesus encontra com a mulher samaritana num poço de água, como você falou, né, Maria? Ao meio-dia, a Bíblia faz questão de falar o horário. Quer dizer, a luz do dia estava ali patente aos olhos de todos, né? E ela foi buscar água e ela começa a falar da água natural.
10: É.
12: Agora, uma mulher não podia conversar com um homem, né? Ali daquela maneira. Segundo, os judeus também não falavam com o samaritano, porque os judeus consideravam os samaritanos um povo impuro, porque não seguiam a lei na risca, né, como os judeus faziam. Então havia muitos fatores ali que condenavam aquela conversa, né? Mas Jesus quebrou isso para poder alcançar aquela mulher por causa do amor de Deus, né? Isso fala como que o amor de Deus alcança a pessoa com qualquer condição de pecado. Mas é importante frisar uma coisa aqui, só para concluir.
13: Sim.
12: Que aquela mulher, ela teve que reconhecer a condição dela.
13: É.
12: Porque quando Jesus fala, vai lá e chama o seu marido. Qual é a resposta dela? Ela fala, eu não tenho marido. Mas ela já tinha tido vários maridos e estava vivendo com um outro homem que não era marido. Então, o fato dela ter que reconhecer a condição dela nos fala dessa experiência de arrependimento.
13: É.
12: Para ser salvo, é preciso reconhecer que você precisa de perdão. Porque se você não se vê como pecador, você não vai receber o perdão de Deus. E aquela pessoa que acha que não precisa do perdão de Deus, que ela está vivendo no pecado, mas ela não precisa do perdão, ela está dizendo que o sacrifício de Jesus na cruz foi inútil. Jesus não precisava ter vindo. Eu não preciso que ninguém morra para me dar o perdão, porque o que eu estou fazendo não é errado. Eu não sou pecador. Percebe? Muito cuidado com isso. Percebe como são experiências diferentes? Então, a primeira experiência de salvação começa, sim, com arrependimento e confessando o perdão dos pecados e recebendo, pela fé, o perdão que Jesus nos deu na cruz.
13: Então, essa fonte de água viva é a salvação?
12: A fonte de água viva que Jesus fala para a mulher, né?
13: Isso.
12: Porque ele não estava falando de algo natural. É a salvação. Ela estava falando, a princípio, da fonte de água. Né? Ela até pergunta para ele, né? Ah, mas o senhor está falando que vai me dar essa água da vida? Como assim? O senhor não tem nenhum balde aí para tirar água? Só
13: está me pedindo água?
12: Não, mas você percebe o tanto que a mulher era focada em coisas naturais.
13: Sim.
12: Como aquelas pessoas que não conhecem Jesus. Você vai tentar pregar para uma pessoa, aí ela desvia do assunto. Ela fala, não, mas se Deus existisse, não existia tanto
13: desvia mesmo.
12: Sofrimento.
13: É verdade.
12: Percebe? Sim. Ela desvia, a mulher também desviou do assunto. Ela fala, mas peraí, o senhor não tem balde, como é que o senhor vai me dar água da vida?
13: Aham, verdade.
12: Porque as pessoas estão sempre focadas na lei.
13: É.
12: Elas estão sempre focadas naquilo que eu faço. E por causa da lei, ela também não se vê digna de receber da água da vida.
13: Ou talvez ela nem se
12: e aí ela não tem coragem também de falar, me dá dessa água. Eu quero beber dessa
13: água. Pede, né,
12: eu quero Jesus.
13: Oh, maravilha.
12: Percebe?
13: Sim.
12: Que Jesus estava querendo levá-la para esse ponto, dela reconhecer que ela precisava de salvação.
13: Eu gosto muito, pastora, da frase que Jesus fala para ela. Ah, se você soubesse.
12: É.
13: Porque Jesus estava falando para ela, tá aqui diante de você a maior salvação, mas você não sabe, né? E você, por não saber, não pede. E é o que acontece hoje, né, pastora?
12: É verdade. A pessoa, ela não sabe. Por isso que nós temos que contar para as pessoas sobre a graça, sobre o amor de Deus. Infelizmente, a gente precisa reconhecer uma falha nossa como igreja. Porque durante muito tempo tem se pregado esse evangelho da lei, né? Em que você precisa fazer algo para receber Jesus. Mas você não tem que fazer nada. Jesus já fez.
13: Amém.
12: Então, a vida cristã, a salvação, começa com está feito. E não com algo que você tenha que fazer para merecer. Essa mulher aqui, ela não merecia. Ela era uma mulher samaritana, vivia em pecado, era rejeitada, era sozinha, como você falou, né, Marília? E assim, ela tinha ali talvez vários fatores que impediam ela de ter aquele encontro com Jesus. Mas aquele encontro aconteceu pela graça de Deus.
13: Pastor,
12: é tão interessante, né? Porque foi Jesus que foi até ela.
13: É,
12: né?
13: Isso que eu ia falar. Isso é
12: então,
13: muito
12: poderoso. Havia algo sendo preparado ali de uma maneira assim, sobrenatural. Jesus
11: eu queria também
12: foi
11: falar
12: até
11: sobre
12: ela.
11: Isso.
12: Porque ele fala, é necessário passar por Samaria.
11: E não precisava, né?
12: E não precisava passar por Samaria. Para que eles chegassem,
13: pastora,
12: ao destino.
13: Só Jesus mesmo, né, queridas? É para vencer tantas barreiras. Aquela mulher tinha muitas barreiras. A barreira cultural, porque era mulher. A barreira moral, né? A Bíblia deixa claro que ela era uma mulher promíscua. Uhum. Então, se essa mulher promíscua pôde beber dessa fonte, todo mundo pode.
12: É, mas eu acho que isso também nos leva a olhar também para nós. A gente não vive a vida cristã olhando para nós, mas sim olhando para Cristo. Mas quando você vai ter uma experiência de salvação, é necessário passar por Samaria.
13: É necessário
12: você olhar para você para reconhecer, né? Peraí. Eu não sou digno. Porque todos nós estávamos ali na condição dessa mulher. Indignos. Existia muitas coisas que poderia nos impedir, mas é claro que o principal mesmo aqui é a questão do pecado. Sim. A Bíblia fala que havia uma inimizade, né, entre o homem e Deus. Então nós estávamos eternamente separados de Deus.
13: Uhum.
12: A Bíblia fala lá em Efésios que nós estávamos mortos
13: em
12: nossos pecados. Então assim, não havia nenhum homem bom, nenhum sequer.
11: A Bíblia fala que não há um sequer que busque a Deus, né, pastor?
12: Então é pela graça, é a graça que nos alcança.
11: O que me impressiona também nesse texto, justamente o que você falou, foi essa questão de Jesus ter passado por Samaria sem precisar. Eu já vi muitos pregadores da graça falar que a salvação é a sede de Deus pelo pecador unida com a sede do pecador pelo Senhor. Né? Porque ela estava com sede de Deus, porque ela era uma mulher completamente pervertida. Mas Deus também tinha sede de encontrar aquela mulher pecadora para mostrar para ela a água da vida. Eu me lembro do meu testemunho, que eu já dei várias vezes, né? Que eu estava num show de rock em São Paulo, com muitos jovens ali, perdida. E no meio do show de rock, Deus falou comigo. Eu fico pensando, eu sou a mulher samaritana, né, pastor? A gente precisa reconhecer que quando nós oramos por uma pessoa, o Espírito Santo vai dar um jeito de encontrar com essa pessoa, né? Porque foi o que Deus fez com aquela mulher. Ele marcou encontro com ela lá. Isso é muito poderoso.
13: Pastora, a senhora falou aqui no livro, eu gostei muito, que a senhora deu um exemplo de uma história de um barbeiro cristão. A senhora podia contar para nós um pouco sobre isso?
12: Mas eu achei
13: muito aplicável.
12: É verdade. Eu vou falar sobre isso. Só pegando aqui essa deixa da Marília,
13: certo,
12: falando sobre a sede, né? Porque, de fato, aquela mulher ali, ela foi buscar a água do poço que ela estava com sede, sede física, né, do corpo.
13: Sim.
12: Que nós temos. Mas Jesus falou, usou isso como um ponto, né, ali
13: de contato.
12: E falando, você tem uma sede, mas era uma sede interior. E hoje essa sede interior está no coração de todo homem.
11: É verdade.
12: Principalmente aquele homem que não conhece a Deus, né? A sede da salvação. A sede por essa água viva, que é Jesus. Existe uma sede interior. Então tem pessoas que bebem de muitas fontes. Muitas fontes. O dinheiro, relacionamentos, sucesso,
13: festas,
12: profissionais,
13: passeios, bebidas.
12: Profissão, né? Sucesso na profissão, prazeres, sim, né? Em tantas coisas. Então, essas coisas são fontes, mas que não mata a sede interior, né? E continua
13: volta
12: com sede,
13: sede,
12: né, mas elas continuam negando, né? Não crê em Deus, não, porque não reconhece. É como a história desse barbeiro, né?
13: Sim.
12: Conta-se que um homem foi no barbeiro e esse homem que foi cortar, né, o cabelo, fazer a barba, ele estava determinado a falar de Jesus para aquele barbeiro, que não conhecia a Deus. E ele tentou ali falar para o barbeiro e aquele barbeiro, então, negava o tempo todo, falando, eu não creio que existe Deus.
13: Exatamente.
12: Se existisse Deus, não haveria tanto sofrimento, né, tantas guerras, tantas coisas. Por que, que Deus deixa isso acontecer? Nós ouvimos isso frequentemente. Enfim, no final, aquele homem foi saindo e na porta, assim, do lado de fora, ele viu um homem deitado ali na calçada, todo sujo, cabeludo, barbudo. E aí ele olha para o barbeiro e fala assim, sabe de uma coisa? Eu também não acredito em barbeiro. Porque se existisse barbeiro, esse homem aqui não estava aqui desse jeito, nessa condição, todo sujo, barbudo, cabeludo. E aí o barbeiro falou assim, ah, mas claro que não, imagina. Se ele me pedisse, eu iria ajudá-lo, cortar o cabelo dele, a barba dele. Aí o homem cristão vira para ele e fala: ah, bom, agora você compreendeu o que eu falei sobre Deus. Quer dizer, a mesma condição.
14: Exatamente.
12: Que existe aquele momento em que você precisa pedir.
14: Pedir.
12: Como essa mulher fez, né?
14: Exatamente.
12: Ela fala para Jesus:
14: então me dá, né?
12: Então me dá da água da vida para que eu não venha aqui pegar água
14: de novo.
12: De novo. Então ela ainda estava presa ali às coisas naturais. Mas ela creu. Na hora que ela falou: então me dá.
14: Isso.
12: É importante reconhecer que você é pecador, que você precisa de salvação e dizer: Senhor Jesus, eu creio que o Senhor morreu pelos meus pecados e eu recebo o perdão pela fé. É uma oração simples, mas ali é o início da vida abundante em Cristo Jesus.
14: É. Amém. Nós falamos da mulher pecadora, pastora, mas e aquela mulher que ela acha que ela não tem pecado? Porque eu já convivi com pessoas que elas acham que elas são muito boas, que elas fazem caridade e que elas fazem o bem e que elas pecam, mas muito pouco. Então, elas não precisam de tanto assim de perdão.
12: É, eu acho que o mundo está cheio desse tipo de gente, né? Só mulher, homem também, de independente de gênero e idade. Mas é aquela pessoa que ela se acha muito boa, né? Então, ela se vê como merecedora.
14: Sim.
12: Né? E a salvação, ela é um presente.
14: É.
12: Ela é de graça, ela não é comprada. Sim. Até porque nós não podemos pagar.
14: É.
12: Por isso, Deus enviou o seu filho Jesus para pagar por nós.
14: Amém.
12: Agora, precisa receber sem merecer.
14: Sim.
12: Por isso que nós sempre falamos e repetimos uma frase que é verdadeira: graça é receber sem merecer. E isso começa ali na salvação. É receber a salvação sabendo que você não merece. Enquanto você acha que você merece, ou que você fica tentando
14: merecer,
12: melhorar a sua vida para depois você ir para Deus, você está dizendo a mesma coisa: eu não preciso de Jesus.
14: Sim.
12: Eu não preciso do sangue de Jesus para lavar meus pecados.
14: Eu não preciso de um salvador.
12: Eu mesmo resolvo a minha vida.
14: É,
12: eu não preciso de um salvador.
14: É.
12: Aí você nunca recebe. É preciso reconhecer: eu não posso me salvar, eu preciso de um salvador. E eu recebo pela fé.
14: Ai, é tão bom quando a gente ministra as nossas lições que a gente ministra para as crianças. Nós estamos aqui no meio de pastoras que discipulam mulheres e pastoreiam crianças. Então, nossos exemplos acabam nos lembrando. Eu lembrei que a gente cantava com as crianças: Deus enviou o seu filho ao mundo, não para que julgasse o mundo, mas para que o mundo fosse salvo por ele. Né? Então, eu penso que é exatamente...
12: É a palavra escrita, né?
14: É um versículo. É, a palavra escrita é importante, né, pastor?
12: Com certeza.
14: Nós temos que comunicar essa palavra escrita.
12: É, eu acho importante nós falarmos, né, e acaba sendo um programa evangelístico também para aqueles que não conhecem Jesus. Né? A pessoa precisa vir olhando para Cristo, não é olhando para si. Se você olhar para você, você nunca vai receber nada.
14: Sim.
12: É muito importante que você saiba que a fonte de todas as bênçãos é o perdão dos pecados.
14: É verdade.
12: Então, quando você recebe o perdão dos pecados, você recebe a maior bênção que existe, que é a salvação.
14: Amém.
12: Não existe bênção maior do que essa. Você tinha uma dívida enorme, impagável. E essa dívida já havia condenado você eternamente para viver separado de Deus. Mas alguém veio e pagou essa dívida. E agora você pode receber não apenas o perdão da dívida, mas agora você vai viver eternamente.

0: Difícil é você levar essa mensagem para aqueles, né, Marília, que já beberam da água da vida, mas ainda vivem debaixo de condenação.
1: É.
0: Eu
1: Olha,
0: acho que a gente deve falar um pouquinho sobre isso, né?
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7: Que bom estar falando desse livro, né? Que bom estar falando Uma Mulher Perdoada. Uma mulher perdoada, uma mulher feliz. Eu queria ler para vocês uma curiosidade sobre o perdão que nós anotamos aqui. O que a ciência diz sobre o perdão? Pesquisa de Harvard Medical School mostra que guardar mágoa mantém o corpo em estado de alerta constante, liberando cortisol, que é aquele hormônio do estresse. Então, perdoar ajuda a reduzir a ansiedade, a tensão muscular e os pensamentos repetitivos, que você fica ruminando coisas ruins. E faz bem para o coração. Por quê? Porque o ressentimento está ligado ao aumento da pressão arterial e maior risco cardiovascular. Mas uma mulher feliz não precisa passar por isso, né?
8: Não precisa.
7: Agora, pastor, uma mulher também que, sobre o que a senhora estava falando, que já recebeu essa fonte de água viva, uma mulher ou qualquer pessoa, mas ela não consegue sair da prática desse pecado. Como que a gente lida?
9: Comentando primeiro aí o que você falou dessa pesquisa, né?
7: Certo.
9: Porque quando a gente fala de ciência, parece que as pessoas têm mais
10: crédito.
9: Fé para crer.
10: Tem mais crédito. Infelizmente.
9: Não é nosso caso.
10: Não, né? Mesmo.
9: Tem que ficar com o que a palavra fala, mas quando a ciência também comprova, só está comprovando algo que Deus já fez.

0: meses, já afirmou. Agora, nesse caso aí, é aquela pessoa que libera o perdão. Uma pessoa que está
1: Sim.
0: perdoando outros faz bem para ela.
1: Faz.
0: Mas você só libera perdão quando você é consciente de que você é perdoado. Então, uma pessoa que já foi perdoada, ela tem muito mais abertura e facilidade para perdoar
1: Ela
0: outros.
1: sabe, né, a dívida que
0: Exatamente.
1: foi liberada
0: Recolhão,
1: para ela liberar os
0: eu
1: outros.
0: afirmo isso
1: É
0: categoricamente.
1: verdade.
0: Filhos de Deus perdoam.
1: Amém.
0: Amém. Se você nasceu de novo, você é alguém que perdoa, porque você sabe que já foi perdoado.
1: Amém.
0: Agora, é muito importante isso. A pessoa, às vezes, ela é segura, presa ali nessa falta de perdão, e às vezes, por causa disso, ela também não entrega a vida dela para Jesus. Eu acho muito importante a gente falar sobre isso, porque aquela experiência da mulher samaritana, vou voltar um pouquinho aqui, nós
1: Não,
0: falamos,
1: certo.
0: é a experiência da salvação. Mas para ser salvo, precisa muito mais do que saber que Deus existe. Não, eu creio em Deus. Não tem muita gente que afirma isso? Sim, ah, eu creio em Deus. Não, mas não basta crer em Deus. Você tem que crer na obra da cruz. Você tem que
1: É
0: crer
1: isso
0: no
1: mesmo.
0: perdão dos pecados.
1: Sim.
0: Porque uma vez que você crê no perdão dos pecados, aí você vai ter plena certeza de que você foi perdoado. Na hora que você tem certeza, eu fui perdoado, aquilo te dá um alívio tão
1: É.
0: grande, tira um peso de dentro de você, que era exatamente o gatilho que o diabo usava para te condenar,
1: É
0: para te
1: verdade.
0: prender,
1: É verdade.
0: não é? Que é a condenação.
1: É.
0: E a pessoa nunca se sentia digna de receber algo de Deus. Então, essa experiência do novo nascimento, ela é extremamente importante. Tem que existir. Agora, a Bíblia fala que é muito simples. Mas como é que eu faço isso? Não, é muito simples. Se você usar a sua boca para confessar Jesus e crer com o coração que ele é o Filho de Deus e que ele morreu pelos seus pecados e receber o perdão pela fé, será salvo.
1: Pastora,
0: Tudo começa ali,
1: isso
0: tá
1: é
0: vendo?
1: tão
0: Com a
1: poderoso,
0: boca
1: isso é
0: e com o
1: tão
0: coração.
1: poderoso, porque muitas pessoas falam o seguinte: tá muito fácil, É. mas é muito fácil, tá muito barato. É, foi que alguém pagou. Não foi barato,
0: Nunca
1: foi
0: foi barato.
1: muito caro. Alguém
0: É de
1: pagou,
0: graça, mas não é barato.
1: mas não é barato. E custou para alguém, não custa para nós hoje, né, pastora?
0: É o preço da vida do Filho de Deus.
1: Exatamente, custou muito caro.
0: Então, não existe algo mais precioso do que o sangue de Jesus
1: É.
0: Cristo. Por isso que nós temos que ter muito cuidado. Assim, às vezes as pessoas falam do sangue de Jesus e às vezes pessoas que não são crentes, né?
1: É.
0: Fala, sangue de Jesus tem.
1: Vira um jargão
0: Fala de uma
1: automático.
0: maneira leviana, como se estivesse falando algo pronto ali, uma gíria. Cuidado com isso. Não existe nada mais precioso do que o sangue de Jesus
1: É
0: Cristo,
1: verdade.
0: que foi derramado na cruz
1: Amém.
0: pelo perdão dos pecados. E isso tem preço. É, foi o preço mais alto que Deus
1: Mais alto que
0: poderia
1: existiu.
0: pagar,
1: Sim.
0: que foi o sangue do Filho,
1: Entregue ao
0: que
1: filho.
0: ele entregou por nós. Então, hoje a salvação é de graça. Como aquela água que Jesus ofereceu para aquela mulher ali, para que ela pudesse beber. Ele fala, né? Se você soubesse quem está falando com você, eu sou a fonte.
1: É.
0: Agora ele fala também, se você beber dessa água, vai acontecer algo com você. Você vai
1: Nunca
0: ser
1: mais.
0: perdoada de todos os seus pecados. Mas eu vou colocar uma fonte dentro de você.
1: Aleluia.
0: Essa fonte vai jorrar, você não vai ter que vir aqui buscar mais água, não. Porque você vai ficar saciada
1: Amém.
0: todos os dias.
1: É água viva,
0: Essa
1: né?
0: fonte é a vida de Deus em nós. É a fonte de alegria, é a fonte da felicidade que
1: Nossa.
0: nós estamos falando hoje aqui. Que uma mulher feliz é
1: É
0: uma
1: uma mulher
0: mulher
1: feliz.
0: perdoada.
1: E eu estou lembrando outra
0: Uma
1: lição nossa.
0: fonte.
1: Receber Jesus é receber a vida de Deus.
0: Amém.
1: Então, quem bebe dessa água, ela é viva, né? Então, É. você recebe a Eu. vida dentro de você. É.
0: Isso é misterioso
1: E a gente
0: demais.
1: tem que também ser sensível, né, pastor? Porque Jesus ali, ele nos ensinou algo tão precioso. Ele parou tudo, né? Ele parou tudo para dar atenção para aquela mulher e ministrar a vida de Deus.
2: A senhora Márcia sempre fala, né, que ela ganha as manicures para Jesus, às vezes está fazendo unha ali, e eu também sou muito parecido, porque eu compadeço do sofrimento. Então, como nós falamos dessa água, eu acho que nós precisamos ser mais usados pelo Senhor no dia a dia. Existem pessoas que estão perecendo, estão do nosso lado, sofrendo. E nós temos que realmente fazer como Jesus, né? Olha, tem uma água. Eu faço muito isso. Às vezes estou no salão, às vezes eu estou fazendo alguma coisa em algum lugar e eu falo, gente, como que eu entro aqui para falar dessa água? Mas realmente a sede no coração existe em todas as pessoas. E nós precisamos aproveitar as oportunidades para lançar a mão dessa água viva.
0: Essa história de Jesus com a mulher samaritana, eu acho ela muito emocionante, né? E é muito linda, porque Jesus quebrou todas as barreiras ali, os preconceitos. Os
2: paradigmas, né?
0: Para poder alcançar aquela mulher rejeitada, que vivia ali debaixo de condenação. E Jesus a alcança. Agora, eu acho importante nós falarmos também de pessoas hoje que vivem, às vezes, dentro da igreja e que já tiveram experiência com o Senhor, mas que por causa da sua condição, elas não são felizes, não desfrutam de uma vida feliz, abundante em Cristo. Às vezes tem pessoas aqui nos ouvindo e pensando assim, ah, é bom, eu até acredito, isso tudo que vocês estão falando aí é tudo muito bonito, mas e a minha condição? Mas e eu? Eu não sou feliz. Eu estou na igreja, eu faço isso, eu faço aquilo, e aí? A pessoa às vezes está perguntando isso. Mas sabe, quanto mais você olhar para você, mais você vai se sentir infeliz.
2: Indigno.
0: Porque você vai procurar em fontes erradas a sua felicidade. Igual essa mulher. Essa mulher procurou, a Bíblia fala aqui nos relacionamentos, nos casamentos. Que ela já tinha sido, já tinha 5 maridos, né? Então, ela procurou ali nos casamentos a felicidade, mas nenhum marido fez ela feliz. E ela já estava no outro. Até que ela encontrou Jesus, a única fonte. Então, tem pessoas na igreja que passam dificuldades? Nós passamos? Sim. Então, a Bíblia está dizendo que as coisas exteriores não podem ser a fonte da sua felicidade. Não é o seu dinheiro, não é o seu sucesso, não é o seu trabalho. Não é a casa que você mora, não é o seu cônjuge. Porque na hora que você fala, ah, se o meu marido me fizesse feliz, o dia que eu tiver um emprego melhor, eu vou ser feliz. Você nunca vai ser feliz. Porque você está com uma expectativa sempre futura. E nós estamos falando para você o seguinte, já está feito.
2: Amém.
0: Você já pode ser feliz hoje.
1: É verdade.
0: E
1: isso é
0: Deus
1: poderoso
0: quer
1: demais.
0: Que você seja feliz hoje. Ah, mas por que, que eu ainda estou assim? Bem, a sua experiência deve estar errada e a palavra de Deus está certa.
1: É verdade.
0: Então, faz exatamente o que nós falamos aqui, que está lá em Romanos 10. Se com a tua boca confessares e com teu coração creres, serás salvo. Da mesma maneira que você é salvo, é a maneira como você recebe todas as outras bênçãos. Primeiro você confessa e crê. Depois a bênção se manifesta.
1: Pastor, então o perdão dos pecados é a fonte das bênçãos?
0: Eu creio que sim. Na hora que eu confesso, eu faço isso todo dia de manhã. Eu gosto de fazer alguns alongamentos de manhã, né? Braço, perna. E enquanto eu estou fazendo, eu estou declarando.
2: Amém.
0: Eu sou
1: o que a senhora declara.
0: E nós declaramos.
2: Curiosidade. Está curioso.
1: Dá a dica.
0: Não, eu declaro aquilo que é verdade. Eu sou amada de Deus.
2: Amém.
0: Eu sou abençoada.
1: Amém.
0: Eu sou completamente perdoada.
1: Amém.
0: E eu vou declarando aquilo que é fato. Olha, talvez na noite anterior eu estava resolvendo muitos problemas que não foram resolvidos. Já está lá anotado. Amanhã de manhã eu tenho que
2: resolver
0: concluir
2: isso aqui.
0: Uma série de coisas.
1: Sim.
0: Mas eu não acordo pensando nisso.
1: Que bom.
0: É sério? Eu acordo me lembrando de quem eu sou em Cristo.
1: Aleluia. E falando, né, pastor?
0: E falando. Então, se com a tua boca você confessa aquilo que já é fato. Não é porque as coisas estão tudo bem. Mas é porque eu creio. Aí eu penso o seguinte, bem, agora, vamos lá, agora o Senhor Jesus vai resolver esses problemas para mim. Porque eu mesmo não tenho como resolver, porque tem coisas que não cabe a você resolver. Às vezes você vai ajudar uma pessoa, não basta você chegar lá e fazer um bom aconselhamento. Seus argumentos não é suficiente.
1: Não é suficiente.
0: Você olha para você, Marília, e fala: ah, Marília, é muito fácil você falar.
1: Para você,
0: você é casada com um pastor, né? É. Você lida tão bem, porque ela idealiza você. Mas nunca foi fácil para Marília.
2: É um processo.
0: Então, eu conheço a vida dela, eu já sei. Mas não é fácil para ninguém. Não é porque é fácil, é porque nós cremos.
2: Amém.
0: É preciso ter essa medida de fé aplicada. Porque senão as suas tentativas todas vão ser frustradas, mesmo dentro da igreja. Porque aí você só muda a sua fonte. Antes, sua fonte era o seu marido, igual a mulher samaritana.
1: Exato.
0: Mas agora a sua fonte é o pastor. Na hora que o pastor, o líder da igreja, te decepciona, pronto, você volta de novo para aquela condição de mulher ferida, frustrada.
1: Infeliz.
0: Percebe? Você é uma mulher perdoada.
2: Amém.
0: Você tem o perdão. Você está em paz com Deus. Confessa isso. E libera perdão também para as pessoas. Porque quem sabe que é perdoado, também perdoa.
2: É. Olha o que está escrito aqui, pastor. Eu gostei tanto. Exatamente o que você falou aqui no livro. Fala da importância da confissão de que nós já fomos perdoados. Mesmo quando não sentimos. Porque o diabo vem para te levar para o natural, para o sentimento. Ah, não estou sentindo que eu fui perdoado. Fala o seguinte: nesse momento que você não está sentindo, apenas confesse que você é perdoado e que o sangue de Jesus é maior do que os seus pecados. Você não é perdoado por causa da sua confissão, e sim por causa do sangue. A confissão é apenas para o diabo saber que você crê no poder do sangue de Jesus. É muito importante, porque eu acho que o diabo, ele fica também nosso derredor, como diz a Bíblia, né? Será que ela vai crer? Será que ela vai viver como a Bíblia diz? Quando nós confessamos, nós estamos dizendo aquilo que a palavra de Deus diz.
0: É verdade.
2: E isso tem poder no mundo espiritual.
0: Eu gosto muito da expressão consciência de perdão. Quando você, às vezes você está debaixo de condenação.
2: É.
0: O diabo, é claro, ele condena, a gente salva também, não é só o pecador.
2: É.
1: Todos os dias.
0: Esse é o problema dos crentes hoje, é viver debaixo de condenação, porque ele quer cumprir a lei, ele quer viver na base do esforço próprio, ninguém consegue.
1: Consegue.
0: E aí, na hora que você não age corretamente, o que que vem?
1: A
0: condenação.
1: Uhum.
0: Mas você é hipócrita demais, você acabou de pecar, como é que você vai lá pro culto? Louvar, levantar suas mãos, vai liderar a célula? Ele percebe? Aí entra a confissão, né, Maria? Eu não vi, qual que é a minha atitude então nessa hora? Eu chego diante do Senhor e eu falo: Senhor, eu pequei, mas eu creio que pelo sangue de Jesus eu já sou perdoado.
2: Amém.
0: Eu não serei perdoado. Eu já sou perdoado. Eu fui perdoada 2000 anos atrás. Olha aqui, tem um versículo que eu quero ler, Efésios 1:7, que diz: na qual temos a redenção pelo sangue, a remissão dos pecados, segundo a riqueza da sua graça. Está dizendo que nós já temos. Eu não terei. Eu já tenho. A redenção é a compra. Jesus comprou você e ele pagou à vista. Ninguém é
1: pagou à vista, é bom.
0: Pagou à vista. Ninguém é perdoado 50%. Ah, então o Senhor perdoou só os meus pecados passados. Não, ele perdoou todos.
1: Amém.
0: O sangue de Jesus perdoou todos os seus pecados. Porque, olha, vamos ser honestos. Ninguém lembra de todos os pecados.
1: Já pedi perdão.
0: Você, por mais que você faça uma lista,
2: vai esquecer
0: aquela
2: de
0: lista
2: algum
0: do encontro, né? Você vai ali, é uma lista enorme. Você vai lá e marca os quadradinhos, que existe isso aqui. Nossa, tem gente que marca.
1: Tem
0: uns
1: que você fica em dúvida. Eu fiz esse ou não fiz?
0: Quer dizer, você nunca vai conseguir ter consciência de todos. Mas sabe, o desejo do Senhor não é que você viva consciência de pecado.
1: E nem que
0: mas
1: fique procurando
0: sim com consciência
1: pecado, né?
0: De perdão.
1: É.
0: E diga, e toma posse isso aqui de Efésios 1:17. Eu já fui comprado pelo sangue de Jesus.
2: Amém.
0: Aí nós perguntamos: ah, então se você morrer hoje, você vai para o céu? Aí tem crente que fica na dúvida.
1: Sim, exatamente.
0: É. Ele fica só, hein?
1: É.
0: Aí o que, que
1: depende,
0: ele pensa?
1: Do dia, ah, depende do dia que eu morrer.
0: Eu fiz umas coisas ontem, hoje de manhã, não confessei ainda.
1: Ah,
0: é
1: verdade,
0: ele fica na dúvida. Mas isso não tem base bíblica.
1: É.
0: Porque só tem duas maneiras de você entrar no céu. Grava isso. Só tem duas maneiras de você entrar no céu. Ok? Ou você entra sem pecado, ou você leva o sangue.
1: Eu fico com a segunda alternativa.
0: Ninguém está incluído na primeira opção.
1: Não consegue.
0: Porque Deus concluiu, não tem nenhum justo.
2: É.
0: Porque se tivesse, ele não precisaria mandar Jesus.
1: Não precisaria ter vindo. Verdade.
0: Então, todos pecaram. Todos. Porque o pecado passou para todo natureza humana.
1: Sim.
0: Quando Adão pecou, a Bíblia fala que aquele pecado passou para todos que vieram,
1: sim,
0: né, filhos de Adão, que é a raça humana toda. Então não tem jeito de você dizer, não, eu cumpri tudo, eu posso entrar no céu. Não! O veredito de Deus é que você é culpado. Não tem como mudar esse veredito. Qual a única opção?
2: O sangue. Aleluia.
0: Entendeu? O sangue de Jesus nos lava definitivamente, completamente. Por isso que toda vez que você for orar, que você chegar diante de Deus, chega debaixo do sangue.
2: Amém. Aleluia, que coisa poderosa.
0: Chega consciente,
1: amém,
0: de perdão.
1: Amém.
0: Eu sou alguém lavado.
2: Amém. Amém.
0: Amém. Sou perdoado,
2: amém.
0: Eu creio.
2: Amém.
0: Olha, eu, sinceramente,
2: isso gera fé.
0: Eu vivo assim.
1: Amém, pastora.
0: E eu não fico com vontade de ficar pecando todo dia.
2: Exatamente.
0: Como muitos ensinam e temem, né? Ah, se a gente ensinar isso para as pessoas, elas agora vão querer só viver no pecado. Eu não vivo assim, você vive assim?
2: Não, a Bíblia diz que nós temos a divina semente, né? A semente que...
1: incorruptível.
2: É, olha que coisa poderosa, Hebreus 10, 17.
0: E a Bíblia fala também que a força do pecado...
1: É a lei.
2: É a lei, é verdade.
0: É a lei. A lei é aquilo que o homem tem que fazer para Deus, para ser aceito.
1: Tem uma ilustração.
0: A força do pecado não é a graça.
2: Eu estava falando isso ontem para uma pessoa, até lá no meu Pilates, que é uma pessoa que ela frequentou aqui e não está frequentando, estou convidando ela para vir. Ela falava, eu estava falando da graça de Deus. E ela falava, mas faz sentido, porque todo dia eu penso, vai acontecer alguma coisa ruim comigo, porque estou longe de Deus.
0: É a consciência do...
2: Um acidente,
0: do
2: uma
0: pecado.
2: Doença, é a consciência do pecado.
0: É a consciência do pecado o tempo todo.
2: É. E olha que lindo isso. Hebreus 10, 17, que está aqui no livro. Também de nenhum modo me lembrarei dos seus pecados e das suas iniquidades para sempre. Eu gosto do final. Para sempre. Ou seja, não é um pecado que eu cometi hoje, ontem ou amanhã, não, é para sempre. Os nossos pecados foram perdoados.
0: Isso que você leu, é?
2: É, Hebreus 10, 17. Isso te dá liberdade, ousadia, uma fé para orar e para crer. Amém? Pastor, é poderoso demais.
0: Eu também gosto muito de Hebreus 7:27, que fala uma vez por todas.
1: Isso é poderoso demais.
0: É poderoso demais. O sacrifício de Jesus, né? Que foi de uma vez por todas. Então, e não tem necessidade, como sumo sacerdote, de oferecer todos os dias sacrifícios. Eu não tenho que ficar todo dia confessando pecado. Esse que a Bíblia está falando. Primeiro por seus próprios pecados. O sacerdote fazia, né? O sacrifício.
1: Por ele
0: depois
1: mesmo,
0: pelo povo.
1: É.
0: Por quê? Aí vem a segunda parte. Porque Jesus fez isso uma vez por todas.
2: Amém.
0: Quando a si mesmo se oferecer. Então, isso aqui está falando, uma vez por todas, significa que o sacrifício de Jesus foi único. Único e suficiente sacrifício para sempre.
2: Aleluia.
0: Então, ele fez e foi algo completo. Eu não tenho mais que fazer, eu tenho apenas que crer e me apropriar. Então eu tenho que chegar diante de Jesus com consciência de perdão.
1: Amém.
0: E não com consciência de pecado.
1: É verdade. Eu só queria ler esse versículo, pastor, que eu acho que ele fala exatamente sobre isso que a senhora falou, em Romanos 8, 1 e 2, que fala que agora nenhuma condenação há para os que estão em Cristo Jesus. Porque a lei do Espírito e da vida, que é aquilo que nós recebemos na salvação, em Cristo Jesus te livrou da lei do pecado e da morte. Quer dizer, eu estou, a partir da salvação, eu estou livre do pecado e da morte. Por quê? Porque de uma vez por todas, o Senhor fez um sacrifício de uma única vez. Isso é muito poderoso.
0: Olha, é algo que nós precisamos do Espírito Santo para nos dar clareza disso.
2: É. Revelação.
0: Porque isso que nós estamos falando aqui é tão sério. Tantas pessoas que hoje vivem, elas creem em Jesus, receberam Jesus, creem no perdão dos pecados, mas ainda vivem assim, como você falou, sempre com aquela expectativa de algo ruim vai acontecer, por causa dessa consciência de pecado. Sabe, uma coisa que é fato, esse sentimento de acusação é o problema, é a fonte da maioria dos problemas espirituais. Porque você se sente inadequado.
2: Rouba a fé, né?
0: Você não crê no perdão dos pecados.
1: Sim.
0: Você não tem fé para orar. Você não tem fé, às vezes, para frequentar uma célula. A verdade é que muitas pessoas na igreja, quando estão passando por problemas, o que ele faz? Ele deixa de congregar.
1: Se afasta.
2: Faz o que não devia fazer.
0: Afasta da igreja.
1: É.
0: Não vai no culto. Fica com vergonha. Quer dizer, isso aí é o que mostra. Por quê? Que é o sentimento de acusação.
1: É.
0: Percebe?
1: Sim.
0: Então, nós precisamos saber que o perdão dos pecados é a fonte das bênçãos.
1: Amém.
0: É hora de você declarar: eu sou perdoado.
2: Amém.
1: Amém.
0: O sangue de Jesus já me lavou.
1: Amém.
0: E eu vou viver com essa consciência de perdão.
1: Amém.
0: É, mesmo que você tenha sido um instrumento ali para fazer uma escolha errada, para causar talvez um problema, porque às vezes nós fazemos isso, escolhas erradas, né?
1: Sim.
0: Depois vem aquela sensação de arrependimento. Eu também sei o que é isso, eu já fiz isso. Ah, não devia ter falado. Ah, não devia ter feito. Agora, como é que eu conserto?
1: Aham.
0: Não é? Então, muitas pessoas vivem assim. Agora, é muito importante crer, né, que Deus, ele está acima disso.
1: Amém.
0: Sabe, Deus está acima desse tipo de vida natural que nós vivemos.
1: Amém.
0: Ele pode consertar as coisas por você, para você.
2: Amém.
0: Mas é importante você ter essa confissão correta.
1: Aleluia.
0: Eu sou perdoado.
1: Amém.
0: Porque eu creio que uma mulher só pode ser plenamente feliz se ela tiver consciência de perdão.
1: Amém.
2: Amém. Amém.
1: Nós estamos aqui, então, concluindo essa edição do programa Batom e Bate-Papo em Uma Mulher Feliz. E hoje nós falamos que uma mulher feliz é uma mulher perdoada e perdoada para sempre. Nós vamos voltar na semana que vem. Nós te

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3: Pastor Rigonato, me chamo Rosa Maria. Pastor, rezar terço é errado? Existe algo contra Maria que nós devemos levar em consideração?
4: Olha só, Rosa Maria, sua pergunta eu a considero extremamente oportuna. Porque você sabe que eu, como pastor, às vezes sofro a consideração de que eu sou contra Maria, de que eu não gosto dela. Olha, eu sou um grande admirador dessa mulher de Deus tremenda. Mas eu quero dizer algo para você. Essa questão, você está me perguntando, rezar terço é errado? O próprio Cristo, Rosa Maria, ele disse assim que quando nós formos orar, não é para nós usarmos de vãs repetições. Se você está perguntando se eu tenho alguma coisa contra a Mãezinha do Céu,

0: Aquilo que ela falou, ela é uma mera serva do Senhor, muito amada. E olha só, é claro que Maria, ela fez coisas que ficam de modelo e de influência para nós. A Bíblia diz que, em primeiro lugar, ela negou a si mesma. Ela não estava feliz com aquela proposta que era muito desafiadora. Ela se engravidaria conforme a vontade de Deus e ela era passível de sofrer um apedrejamento, porque ficar grávida sem ser casada era negar a reputação, era negar a posição de uma mulher digna, porque estava se tornando uma grávida sem ter casado. Quantas vezes as pessoas deixam de ser úteis para Deus simplesmente porque vai ser vítima da incompreensão? Ser crente, às vezes, isso não é compreendido por todos. Ser crente é sofrer escárnio, é sofrer vergonha. Maria se dispôs, então, à morte. É uma mulher de Deus, mas ela negou o entendimento próprio. Ela falou assim, olha, aqui está a serva do Senhor. Eu não estou compreendendo o que Deus quer de mim, mas eu quero que se cumpra conforme a sua palavra. E dessa forma, ela não assume a posição de divindade. É claro que Jesus amava Maria. E como mulher de Deus, nós admiramos e amamos, porque ela cumpriu um papel para trazer o Salvador ao mundo. É ela que gerou. Mas olha só, a gestação de Maria primeiro começou pelo poder do Espírito Santo, porque nem o óvulo de Maria foi usado, nem o espermatozoide de José. Foi obra do Espírito Santo. Maria mesmo não tinha nenhum poder em si. Ela foi um instrumento do propósito e do poder de Deus. Nesse sentido, como você, eu admiro Maria. Mas não tem nenhum lugar na Bíblia que nos recomenda tratar Maria como uma divindade. Amém, Rosa Maria? Espero que tenha esclarecido. Nós amamos Maria. É uma mulher que está dentro do contexto do propósito eterno de Deus. Mas como uma mera serva do Senhor, como ela mesma disse. Um grande abraço.
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1: Senhor, se há mágoas em meu coração, cura, pois eu sinto que a decepção me feriu. 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
4: Eu vou dar mais para você. Essa é a maneira de você vencer toda a carne. É lembrando que é só pedir, porque a provisão dele é inesgotável. Eu acho que essa é a parte mais dura da palavra do Senhor para Davi. Por que que é dura? Porque ele tinha tudo à disposição dele, mas não pediu. Ele podia ter tudo, mas não pediu. Preferiu tomar o do outro. Preferiu cobiçar, invejar, desejar e depois ir lá e roubar. Preferiu a carne. Você não tem que andar na carne, porque Deus tem para você tudo. O que que pode despertar a carne em você? Pensa, é alguma coisa que você quer que outros têm? É alguma coisa que você está precisando que outros têm e não querem te dar? Pede. O que que pode despertar a carne em você? É alguém que está te atormentando, alguém muito carnal que não muda de vida? Apenas pede, Deus muda ele. Apenas pede. Não há nada que ele não possa fazer. Apenas pede, mas muitos de nós preferimos nós mesmos fazer. Mas o Senhor está te dizendo hoje, você não está contente com o que você tem, não? Eu posso te dar muito mais ainda. Quantos creem que isso é verdade? Muitos de nós oramos, mesmo inconscientemente, confiados num tipo de merecimento pessoal. O problema do merecimento pessoal é uma coisa muito séria, porque você não pode receber de Deus se você é cheio de justiça própria, se você acha que merece aquilo. Aí você fala, pastor, eu não acho que eu mereço, mas Jesus nos deu algumas pistas de coisas que nós confiamos e que no final das contas é uma confiança no merecimento próprio. Nesse texto mesmo que nós lemos lá em Mateus capítulo 6, olha o verso 5 em diante, Mateus 6, verso 5. E quando orardes, não sereis como os hipócritas, porque gostam de orar em pé nas sinagogas e nos cantos das praças, para serem vistos dos homens. Gosta de fazer longas orações, Jesus disse lá no capítulo 23. Essa coisa de oração longa é um negócio complicado. Muita gente faz a oração ficar mais comprida, porque ele acha que se for mais comprida, Deus vai ouvir. Tem irmão que às vezes, quando acaba a reunião, ele vem aqui para eu orar, o que eu acho ótimo. Mas aí, a minha oração é breve. Fala, pastor, eu preciso de um emprego, é assim, é assim. Eu falo, Senhor, fulano precisa de um emprego, dá para ele hoje em nome de Jesus. Ele me olha assim, amém. Claro, orou com má vontade. Por quê? Oraçãozinha, michuruca. Tem poder essa oração, não. É que nós achamos que oração poderosa é cumprida. Não é verdade? Então você tem que falar muito. Senhor, tu sabes todas as coisas. Senhor do universo, Deus poderoso. Senhor, tu sabes, tu conheces este irmão, tu me conheces também, sou teu servo, estou diante de ti, conheço tua face. E agora estou te pedindo por ele, porque o Senhor é Deus que ouve a oração e todo aquele que pede recebe. Aí o cara fala, aleluia, estou sentindo já, estou sentindo. Porque se a oração não for cumprida, não serve para ele. Essa é uma maneira de você confiar na carne. Não é a oração em si que tem poder, é ele que tem poder. Às vezes é até bom você fazer uma oração curta para você não confiar na oração. Não é a oração em si que tem poder. Que tem poder é o Senhor Jesus. Quase entendem o que eu estou dizendo? Mas nós gostamos de oração longa. Me lembro, muitos anos atrás, fui almoçar na casa de um pastor muito amigo meu, maravilhoso, homem de Deus. Fui almoçar com ele, vamos orar pela comida. Ah, Senhor Jesus. Ele começou a orar. Senhor, obrigado por essa comida. Ouça, estou sentindo agora que tem gente que não está comendo em algum lugar. Falei, é verdade, mas podemos comer, depois a gente, nós vamos orar sobre isso. Ah, Senhor, tu sabes, e orou pelas missões ao redor do mundo ali, foi para a Índia, Ásia, África, e eu dizendo amém, mas a comida na minha frente. Entendeu o que eu estou dizendo? De repente ele foi tomado de uma emoção, uma unção, e começou a chorar. Senhor, eu sinto a unção do Espírito, porque o Senhor é que é o nosso alimento. Eu falei, é verdade, ele é mesmo, mas não só o pão espiritual viverá o homem. Brincadeira, irmãos, foi uma hora mais ou menos de oração, um negócio poderoso. Eu falei comigo, não volta comigo que vai não. Por quê? Por que que tinha que demorar tanto? Uma oração que deu a volta ao mundo em 80 minutos. Glória a Deus por ele, porque ele é cheio de Deus. Mas presta atenção, você precisa de mudar o seu conceito de orações, porque muitos acreditam que o poder está na oração em si. Mas Jesus continua dizendo, ele diz mais: em verdade vos digo que eles já receberam a recompensa. Tu, porém, quando orares, entra no teu quarto e fechada a porta orarás a teu pai que está em secreto, e teu pai que vem em secreto te recompensará. E orando, não useis de vãs repetições. Aqui está outro problema. Tem irmão que acredita que se repetir muitas vezes vai ter poder. Então é muito comum os irmãos irem orar, e os irmãos adoram a frase em nome de Jesus. Sai em nome de Jesus, em nome de Jesus, em nome de Jesus, em nome de Jesus, em nome de Jesus, em nome de Jesus. Vai, acho que ele fez umas contas, se falar umas 50 vezes, ele fala, vai ter poder. Mas o fato de você falar muito, fica parecendo que você tem um mérito. Se eu repetir bastante vezes, vai acontecer. Mas Jesus disse, isso é justiça própria, isso é mérito próprio. Entende? É oração longa. Ah, tem um outro aspecto também. Oração alta, porque oração baixa também não vale, não. Senhor, não, porque é o seguinte, nós temos um negócio conosco, não é verdade? Eu falo, eu estou me incluindo. Quando é um probleminha qualquer, a gente ora de um jeito. Mas quando é um problemão, você enche o peito e fala, essa aqui precisa de uma oração, agora eu preciso agora de uma oração poderosa. Agora eu tenho que romper em oração. Ele dá um pé para trás, e aí, meu amigo, ele vai gritar. Porque nós somos pentecostal, aleluia. Alguém deve estar pensando, pastor, então está tudo errado. Então eu não posso orar alto, eu não posso orar muito, e não posso repetir nada. Não, engano seu, pode tudo. Jesus fez tudo isso. Olha o que a palavra de Deus diz. O que ele fez lá na cruz? Mateus 27, verso 46. Olha o que ele fez. Por volta da hora nona, clamou Jesus de que jeito? Baixinho? Não, ele gritou. Então você pode gritar também. Jesus gritou. Amém, irmãos? Aí repeti. Olha aí, Mateus 26, verso 44. Deixando-os novamente, foi orar, qual vez, meus irmãos? Terceira. Ele fez o quê? Repetiu o quê? As mesmas palavras. Você não fica chocado com isso, não? E quando você orar, não use de vãs repetições. Mas ele repetiu três vezes as mesmas palavras. Entendeu o que eu estou dizendo? O problema não é repetir, o problema não é gritar, e nem é fazer oração longa. Normalmente as orações de Jesus eram curtas, já observou isso? Normalmente era curta. Quando ele foi orar pela multiplicação dos pães, graças te dou que o Senhor sempre me ouve a oração. Foi até uma oração de gratidão, curta, e nem ergueu muito a voz. Como é que foi a oração para ressuscitar Lázaro? Eu fico pensando, se fosse eu, Jesus ressuscitou três pessoas. Um, filho da viúva de Naim, acho que já tinha um dia, talvez, que tinha morrido, que estava no cortejo fúnebre. Ressuscitou a filha de Jairo, que tinha acabado de morrer, estava na cama ainda. Mas Lázaro era o quarto dia, meu amigo. Estava fedendo, diz a Bíblia. Se você é convidado para fazer uma oração dessa, vamos ser francos, como é que você vai orar? Você vai lembrar a Bíblia inteira para Jesus. Você vai ter que entrar com uma petição muito bem embasada no céu. Por quê? Porque não é qualquer petição que o juiz de toda a terra vai ouvir. Mas Jesus falou o quê? Lázaro, vem para fora. É curtinho demais, né? O pior é em hebraico. Em hebraico é só uma palavra. Cume. Duas sílabas. Entendeu? Cume. Só, mais nada. É assustador. Oração breve. Mas Jesus também fez oração longa? Fez. Você pode ler. Está lá em João 17. 26 versículos. E foi uma oração tão bem feita que João depois lembrou dela. Você lembra alguma oração minha aqui? Se algum dia precisar escrever um livro sobre minha vida, alguém lembra de alguma oração que eu fiz? Eu estava lá naquele dia, e eu me lembro quando ele orou. E aí você transcreve a oração. Pois João lembrou a oração que Jesus fez. 26 versículos. Então foi uma oração pausada, clara e longa. Então, pastor, você está falando que... Não é o que eu estou falando, Jesus disse, nada de orações longas, nada de orações repetitivas, nada de confiar no seu poder vocal na oração. É Jesus quem disse. No entanto, você pode fazer tudo isso, desde que não seja fruto de uma confiança em si mesmo, nem uma confiança na oração nela mesma, mas uma confiança no poder de Deus. Amém, meus irmãos? Isso é rejeitar todo o merecimento, porque tem gente que pensa que vai ser ouvido porque gritou, vai ser ouvido porque repetiu, vai ser ouvido porque sentiu, vai ser ouvido por muitas coisas. Não, você vai ser ouvido porque o Pai quer ouvir você, e você chegou em nome de Jesus. É como se fosse Jesus orando, o Pai já ouviu você, aleluia. Vocês estão entendendo o que eu estou falando? Esses dias para trás, precisamos ter muito cuidado com a justiça própria, porque a justiça própria não se manifesta somente naquela postura de dizer eu mereço. Não, Jesus disse que a atitude dos fariseus mostrava a justiça própria. Qual a atitude? Oração longa. Qual a atitude? Oração barulhenta. Jesus disse, isso demonstra algo errado, mas também você pode fazer tudo isso com o coração certo. Mas às vezes a justiça própria, ela é sutil. Um irmão chegou em mim e falou, pastor, sou da igreja tal, eu percebo que você é um homem sábio, me responde uma coisa, pastor, minha filha está doente, eu pedi a Deus para passar a doença dela para mim, livrar ela. O irmão acha que isso é errado? Na hora eu olhei para ele e falei, olha filho, primeira coisa, essa oração fala de justiça própria, Deus não vai te ouvir. Por quê? Você está dizendo para Deus, eu amo mais minha filha do que o Senhor, porque eu estou disposto até a ficar doente por ela, e o Senhor está vendo isso, não está fazendo nada. Segundo, o seu raciocínio é mentiroso, porque Jesus já levou a doença da sua filha na cruz. Ele pegou a doença da sua filha. A doença que você está querendo carregar, que você está achando que ninguém carregou, é mentira. Jesus já carregou ela. Se você não crê nisso, não vai adiantar você próprio carregar. Sabe por que não vai adiantar? Terceira razão. Porque você não está qualificado para carregar a doença de ninguém. Só pode carregar a doença de alguém quem nunca pecou. Já pecou? Já. Então não resolve para você. É inútil. Se Deus permitisse isso, ainda assim seria inútil. Só pode carregar a doença de alguém quem não tem pecado. Esse vai chegar diante de Deus e dizer, já paguei o crime, agora pode ir em paz. Mas tem algo melhor do que você chegar com essa oração diante de Deus. O que agrada ao Senhor não é você querer dar uma de Jesus. O que agrada ao Senhor é quando você reconhece que Jesus já fez. E você diz, Jesus já carregou a doença da minha filha. Eu não vou carregar e ninguém vai carregar. Ele já carregou, nem ela vai carregar mais. Eu creio que ela vai ser curada hoje em nome de Jesus. Quantos creem que isso é verdade? Mas às vezes, tem irmãos que fazem isso. Há irmãos que agem assim. E não percebem que no fundo estão negando a obra de Cristo. E confiando em algum mérito pessoal. Em alguma suposta bondade pessoal. Não confie em nada que procede de você. Confie naquilo que procede do Senhor. Pastor, mas então, se eu não posso confiar na minha justiça própria, e o inverso? Como é que Deus pode ouvir a oração de alguém como eu? Essa é a questão que alguns colocam também. Eu sou pecador demais. Eu erro demais. Como é que Deus vai ouvir a oração de alguém como eu? Esse é um dos maiores impedimentos à oração. Muitos irmãos não oram porque acham que não adianta. Não é que eles pensam que não adianta porque Deus não ouve. Não adianta porque eles pensam, eu sou pecador demais, não adianta eu orar. Eu tenho que procurar o pastor, eu tenho que procurar alguém que é santo. Ele é que vai orar, porque aí Deus vai ouvir. Mas eu, se eu orar, não vai acontecer nada. Porque quem sou eu para orar? Mas essa é a estratégia do diabo para impedir você de orar. Você não vai orar confiado na sua justiça, você vai orar confiado na justiça de Cristo. Entende? A sua justiça não é mais a sua obra. Romanos 5, verso 19. A sua justiça não é mais o que você faz. A sua justiça agora é Cristo. Já falei isso aqui, vou repetir de novo, porque nunca é demais repetir. Porque é fácil entender o princípio da religião. Comporta bem e você é abençoado. Comporta mal e você está enrolado com Deus. Fácil entender isso, qualquer um entende lá fora. Mas entender a justiça do Evangelho, só por revelação do Espírito. Tem que meditar nela constantemente. Olha o que a Bíblia diz. Pela desobediência de um só homem, muitos se tornaram o quê? Por que você virou pecador? Porque você peca? Não, você virou pecador porque Adão pecou. Adão pecou e transferiu o pecado para o filho, para o filho, para o filho, até chegar em você. Então diga, eu me tornei pecador porque um homem pecou. Adão. Agora, o princípio da justiça é o mesmo. Olha o que diz. Também, por meio da obediência de quantos, meus irmãos? Quem é esse? Jesus. Por meio da obediência de um só, muitos se tornarão o quê? Então presta atenção. Você virou pecador porque você pecou? Você pecou também, é verdade ou não é? Você não vai negar. Todo mundo aqui pecou. Mas você virou pecador porque você pecou? Você virou pecador porque Adão pecou. Muito bem. Agora, por que você virou justo hoje? Você virou um justo hoje porque você pratica justiça? Você virou justo porque Jesus praticou a justiça. Está entendendo a lógica? Você não é pecador porque você cometeu pecado, ainda que você comete. Você é pecador porque Adão pecou. Hoje você é justo, não porque você faz coisas boas, ainda que você faz. Você é justo porque Jesus obedeceu no seu lugar. Essa é a base para você orar. Quem não tem convicção que é justo, como é que ele vai ter fé para receber? Quem não tem convicção dessa verdade, não tem fé para orar. Ele não tem fé para orar por nada. Porque o diabo acusa o tempo inteiro. Você não vai receber, você não merece, você não tem feito por onde, você não cumpriu todos os mandamentos, você não cumpriu todas as regras. Olha aí para você, olha a sua vida, olha o seu casamento, olha as suas finanças. E você está vendo tudo aquilo. Se você acredita que a sua justiça é o seu comportamento, você não vai ter fé. Mas se você ajoelha e fala, Pai, eu estou aqui confiado na justiça que eu recebi de Cristo Jesus. Aí você está alegrando o coração do Pai. Você alegra quando você mostra Jesus para Deus. Deus Pai sorri para você quando você mostra o Filho para Ele. Você sabe? Eu amo muito as minhas filhas. Amo mesmo. Mas eu ando aqui no meu celular com uma foto delas. Eu não ando com a foto porque eu me esqueço delas. Eu não ando com a foto porque eu não as amo, é o contrário. E cada vez que eu olho a foto, eu me encho de alegria por dentro. Porque é minha filha. Deus também sabe tudo. E Ele ama o filho. Mas cada vez que você o lembra da obra da cruz, o Pai sorri para você. Mas cada vez que você confia em algo seu, seja o volume de voz, seja repetição, seja o tamanho da oração, a duração do jejum, qualquer coisa que você fez, se você confiou, virou justiça própria, você entristece o coração de Deus. Mas você pode fazer tudo isso, porque Jesus fez. Ele repetiu a oração, ele gritou na cruz, ele orou em voz alta, ou fez oração longa, mas você não confia em nada disso, você faz apenas como expressão do seu coração, espontaneidade, é o seu jeito de ser. Quando você faz confiado na justiça dele, o Pai vai sorrir do céu para você e vai fazer o milagre na sua vida. Essa é a glória do Evangelho. Não olhe para você mesmo. Não olhe para você mesmo, não confie no seu mérito. Olhe para o Senhor Jesus. Uma outra pergunta, uma outra questão que as pessoas fazem e que eventualmente impede de orar. Pastor, Mas será que eu devo ficar orando por mim mesmo? Será que eu devo ficar sempre pedindo coisas para mim? Sim, porque eu já ouvi pastores dizendo que se eu ficar orando demais no eu, Deus não vai ouvir a minha oração. É estranho isso, porque a vontade de Deus é que você fale de todas as suas necessidades diante dele. E não é egoísmo orar por si mesmo. Isso é engano maligno. Muitos deixam de orar com medo de pecar. Olha que loucura que alguns chegam. Deixam de pedir com receio de parecerem egoístas. A palavra do Senhor fala um exemplo interessante lá em 1 Crônicas 4, verso 10. 1 Crônicas 4, verso 10. Olha o que diz. Jabes invocou o Deus de Israel, dizendo... Eu sei que a pronúncia correta deveria ser Jabes, antes que alguém me corrija. Mas os crentes já consagraram Jabes a ficar Jabes agora. Jabes invocou o nome de Deus, do Deus de Israel, dizendo... Ó, tomara que me abençoe e me alargues as fronteiras, e que seja com mim a tua mão, e me preserves do mal, de modo que não me sobrevenha aflição. Quantas vezes ele falou o eu ali, oblíquo, me? 5. 5 vezes, não é isso? Volta lá, vamos contar. Ó, tomara que me... 1, me abençoes, e me... 2, alargues as fronteiras, e seja comigo é com mi. 3ª vez, e a tua mão me preserves do mal, de modo que não me sobrevenha aflição. 5 vezes. E ele falou de Deus quantas vezes? 3, volta de novo. Ele invocou a Deus, 1ª vez. Tomás, me abençoe, me alargue a fronteira, seja comigo a tua mão, 2ª vez, tua mão, e preserve-os do mal, de modo que não me venha aflição, e seja comigo a tua mão, preserve-os do mal, de modo que não me sobrevenha aflição, e Deus lhe concedeu o que tinha pedido. Bom, podemos dizer que foi 2 ou 3 vezes só Deus aqui. O resto é mi. Mas a Bíblia fala que Deus o ouviu. Mais ainda, olha o verso 9. E foi Jabes, olha o que a Bíblia fala a respeito dele. Fala que ele era um egoísta carnal que só pensava em si. Não, olha o que a Bíblia diz. Foi Jabes mais ilustre do que os seus irmãos. A palavra ilustre aqui no original é kabad, que vem de kabod, que é a palavra glória em muitos lugares. Que também pode ser traduzido como ser ilustre ou ser honrado. Mas pode também ser cheio de glória. Então, Jabes foi muito mais honrado, ilustre e glorioso, mais do que os seus irmãos. Por que que ele foi mais do que eles? Porque ele pediu a Deus, e Deus deu para ele. Quando você tem a coragem de pedir, você vai ser considerado mais honrado do que os seus irmãos. Sabe quem é honrado por Deus? Aquele que pede. Jesus disse que todo aquele que pede, recebe. Quem busca, acha. E para aquele que bate, a porta vai se abrir. Essa é a promessa da palavra de Deus para você. Agora, essa é uma oração que você deveria fazer sempre. Vamos ler junto esse versículo? Volta para o verso 10. Vamos ler junto? Vamos lá? Ó, tomara que me abençoes e me alargues as fronteiras, que seja comigo a tua mão e me preserves do mal, de modo que não me sobrevenha a aflição. Deus vai conceder a sua oração nesse dia. Uma oração breve, para encerrar. Se ele não negou para você o que era mais precioso quando você era inimigo, agora que você virou filho, a dispensa está aberta para você, o céu está aberto para você, não há nada que ele vai negar para você. O maná todos os dias, ter uma palavra queimando, é vital para você, sua nutrição espiritual, mas também é muito importante que você todo dia aprenda a orar. Eu não estou preocupado com a duração da sua oração, não estou preocupado com o seu volume de voz, não estou preocupado com a repetição que você vai fazer, isso para mim é irrelevante. O que você precisa de fazer é todo dia ter acesso ao suprimento celestial para você. Você não tem mais que andar com inveja de ninguém, nem cobiçando coisa alguma, porque é só você pedir. Se não tem sido o suficiente que você tem, o Pai está dizendo, eu tenho mais reservado para dar para você nesses dias. Há uma provisão celestial para você. Não deixe o diabo te convencer que tem que merecer coisa alguma. Entra com ousadia. Você foi feito filho, foi justificado pela fé. E se isso não bastasse, nem é você que vai chegar. Quem vai chegar é o próprio Jesus, porque você vai orar no nome dele. Pastor, então por que não acontece instantaneamente? Porque há muitas coisas entre o céu e a terra. Há um inimigo que ainda está atuando nesse mundo. Existe ainda muita guerra espiritual. Então você deve orar e deve continuar orando. Tem que começar a pedir e tem que continuar pedindo. Tem que começar a bater e não parar de bater até que a porta se abra. Porque Jesus disse, vai abrir. Não desiste não, vai abrir. Vai acontecer. É preciso caminhar em fé. Não fique dando ouvidos para aqueles que dizem que não vale a pena orar. Não fique ouvindo os testemunhos de alguns que disseram, eu orei e nada aconteceu, eu busquei e não vi coisa alguma. Ouça aqueles que têm ouvido do Senhor, recebido do Senhor e provado da provisão do céu. Ele quer fazer na sua vida também. Aprenda com esses, prove desses a cada dia da sua vida. Apenas fale com seu coração convicto. O Pai está olhando para você com um sorriso do céu, está dizendo, eu quero te ouvir, eu vou te abençoar. Essa palavra foi para gerar fé no seu coração hoje. Porque a fé de Deus vai entrar agora no seu espírito.

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3: Contigo eu sei que eu posso suportar, Senhor. Pois teu poder se aperfeiçoa na minha fraqueza, Deus.
2: Trazendo.

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2: Pastor Rigonato, me chamo Rosa Maria. Pastor, rezar terço é errado? Existe algo contra Maria que nós devemos levar em consideração?
3: Olha só, Rosa Maria, sua pergunta eu a considero extremamente oportuna. Porque você sabe que eu, como pastor, às vezes sofro a consideração de que eu sou contra Maria, de que eu não gosto dela. Olha, eu sou um grande admirador dessa mulher de Deus tremenda. Mas eu quero dizer algo para você. Essa questão, você está me perguntando, rezar terço é errado? O próprio Cristo, Rosa Maria, ele disse assim que quando nós formos orar, não é para nós usarmos de vãs repetições. Se você está perguntando se eu tenho alguma coisa contra a Mãezinha do Céu, que você está se referindo a Maria, olha, como Deus ou como uma divindade, Maria não entra, não é considerada no contexto bíblico como tal. E eu vou ler para você Lucas 1,38, onde a própria Maria diz o que ela é. Quando o anjo Gabriel aparece para ela, ela diz assim: então disse Maria, aqui está a serva do Senhor, que se cumpra em mim conforme a tua palavra. Olha só, se você considera Maria, você tem que entender e andar em linha com aquilo que ela falou. Ela é uma mera serva do Senhor, muito amada. E olha só, é claro que Maria, ela fez coisas que ficam de modelo e de influência para nós. A Bíblia diz que, em primeiro lugar, ela negou a si mesma. Ela não estava feliz com aquela proposta que era muito desafiadora. Ela se engravidaria conforme a vontade de Deus e ela era passível de sofrer um apedrejamento, porque ficar grávida sem ser casada era negar a reputação, era negar a posição de uma mulher digna, porque estava se tornando uma grávida sem ter casado. Quantas vezes as pessoas deixam de ser úteis para Deus simplesmente porque vai ser vítima da incompreensão? Ser crente, às vezes, isso não é compreendido por todos. Ser crente é sofrer escárnio, é sofrer vergonha. Maria se dispôs, então, à morte. É uma mulher de Deus, mas ela negou o entendimento próprio. Ela falou assim, olha, aqui está a serva do Senhor. Eu não estou compreendendo o que Deus quer de mim, mas eu quero que se cumpra conforme a sua palavra. E dessa forma, ela não assume a posição de divindade. É claro que Jesus amava Maria. E como mulher de Deus, nós admiramos e amamos, porque ela cumpriu um papel para trazer o Salvador ao mundo. É ela que gerou. Mas olha só, a gestação de Maria primeiro começou pelo poder do Espírito Santo, porque nem o óvulo de Maria foi usado, nem o espermatozoide de José. Foi obra do Espírito Santo. Maria mesmo não tinha nenhum poder em si. Ela foi um instrumento do propósito e do poder de Deus. Nesse sentido, como você, eu admiro Maria. Mas não tem nenhum lugar na Bíblia que nos recomenda tratar Maria como uma divindade. Amém, Rosa Maria? Espero que tenha esclarecido. Nós amamos Maria. É uma mulher que está dentro do contexto do propósito eterno de Deus. Mas como uma mera serva do Senhor, como ela mesma disse. Um grande abraço.
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3: Pastor Rigonato, me chamo Rosa Maria. Pastor, rezar terço é errado? Existe algo contra Maria que nós devemos levar em consideração?
4: Olha só, Rosa Maria, sua pergunta eu a considero extremamente oportuna. Porque você sabe que eu, como pastor, às vezes sofro a consideração de que eu sou contra Maria, de que eu não gosto dela. Olha, eu sou um grande admirador dessa mulher de Deus tremenda. Mas eu quero dizer algo para você. Essa questão, você está me perguntando, rezar terço é errado? O próprio Cristo, Rosa Maria, ele disse assim que quando nós formos orar, não é para nós usarmos de vãs repetições. Se você está perguntando se eu tenho alguma coisa contra a Mãezinha do Céu, que você está se referindo a Maria, olha, como Deus ou como uma divindade, Maria não entra, não é considerada no contexto bíblico como tal. E eu vou ler para você Lucas 1:38, onde a própria Maria diz o que ela é. Quando o anjo Gabriel aparece para ela, ela diz assim: "Então disse Maria: aqui está a serva do Senhor, que se cumpra em mim conforme a tua palavra." Olha só, se você considera Maria, você tem que entender e andar em linha com aquilo que ela falou. Ela é uma mera serva do Senhor, muito amada. E olha só, é claro que Maria, ela fez coisas que ficam de modelo e de influência para nós. A Bíblia diz que, em primeiro lugar, ela negou a si mesma. Ela não estava feliz com aquela proposta que era muito desafiadora. Ela se engravidaria conforme a vontade de Deus e ela era passível de sofrer um apedrejamento, porque ficar grávida sem ser casada era negar a reputação, era negar a posição de uma mulher digna, porque estava se tornando uma grávida sem ter casado. Quantas vezes as pessoas deixam de ser úteis para Deus simplesmente porque vai ser vítima da incompreensão? Ser crente, às vezes, isso não é compreendido por todos. Ser crente é sofrer escárnio, é sofrer

0: nem o espermatozoide de José. Foi obra do Espírito Santo. Maria mesmo não tinha nenhum poder em si. Ela foi um instrumento do propósito e do poder de Deus. Nesse sentido, como você, eu admiro Maria. Mas não tem nenhum lugar na Bíblia que nos recomenda tratar Maria como uma divindade. Amém, Rosa Maria? Espero que tenha esclarecido. Nós amamos Maria. É uma mulher que está dentro do contexto do propósito eterno de Deus. Mas como uma mera serva do Senhor, como ela mesma disse. Um grande abraço.
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5: Eu vou dar mais para você. Essa é a maneira de você vencer toda a carne. É lembrando que é só pedir, porque a provisão dele é inesgotável. Eu acho que essa é a parte mais dura da palavra do Senhor para Davi. Por que que é dura? Porque ele tinha tudo à disposição dele, mas não pediu. Ele podia ter tudo, mas não pediu. Preferiu tomar o do outro. Preferiu cobiçar, invejar, desejar e depois ir lá e roubar. Preferiu a carne. Você não tem que andar na carne, porque Deus tem para você tudo. O que que pode despertar a carne em você? Pensa, é alguma coisa que você quer que outros têm? É alguma coisa que você está precisando que outros têm e não querem te dar? Pede. O que que pode despertar a carne em você? É alguém que está te atormentando, alguém muito carnal que não muda de vida? Apenas pede, Deus muda ele. Apenas pede. Não há nada que ele não possa fazer. Apenas pede, mas muitos de nós preferimos nós mesmos fazer. Mas o Senhor está te dizendo hoje, você não está contente com o que você tem, não? Eu posso te dar muito mais ainda. Quantos creem que isso é verdade? Muitos de nós oramos, mesmo inconscientemente, confiados num tipo de merecimento pessoal. O problema do merecimento pessoal é coisa muito séria, porque você não pode receber de Deus se você é cheio de justiça própria, se você acha que merece aquilo. Aí você fala, pastor, eu não acho que eu mereço, mas Jesus nos deu algumas pistas de coisas que nós confiamos e que no final das contas é uma confiança no merecimento próprio. Nesse texto mesmo que nós lemos lá em Mateus capítulo 6, olha o verso 5 em diante, Mateus 6, verso 5. E quando orardes, não sereis como os hipócritas, porque gostam de orar em pé nas sinagogas e nos cantos das praças, para serem vistos dos homens. Gosta de fazer longas orações, Jesus disse lá no capítulo 23. Essa coisa de oração longa é um negócio complicado. Muita gente faz a oração ficar mais comprida, porque ele acha que se for mais comprida, Deus vai ouvir. Tem irmão que às vezes, quando acaba a reunião, ele vem aqui para eu orar, o que eu acho ótimo. Mas aí, a minha oração é breve. Fala, pastor, eu preciso do emprego, é assim, é assim. Eu falo, Senhor, fulano precisa do emprego, dá para ele hoje em nome de Jesus. Ele me olha assim, amém. Claro, orou com má vontade. Por quê? Oraçãozinha, michuruca. Tem poder essa oração, não? É que nós achamos que oração poderosa é cumprida. Não é verdade? Então você tem que falar muito, Senhor, tu sabes todas as coisas, Senhor do universo, Deus poderoso, Senhor,

0: Tu sabes, tu conheces este irmão, tu me conheces também, sou teu servo, estou diante de ti, conheço tua face. E agora estou te pedindo por ele, porque o Senhor é Deus que ouve a oração e todo aquele que pede recebe. Aí o cara fala, aleluia, estou sentindo. Porque se a oração não for cumprida, não serve para ele. Essa é uma maneira de você confiar na carne. Não é a oração em si que tem poder, é ele que tem poder. Às vezes é até bom você fazer uma oração curta para você não confiar na oração. Não é a oração em si que tem poder. Que tem poder é o Senhor Jesus. Quase entendem o que eu estou dizendo? Mas nós gostamos de oração longa. Me lembro, muitos anos atrás, fui almoçar na casa de um pastor muito amigo meu, maravilhoso, homem de Deus. Fui almoçar com ele, vamos orar pela comida. Ah, Senhor Jesus. Ele começou a orar. Senhor, obrigado por essa comida. Ouça, estou sentindo agora que tem gente que não está comendo em algum lugar. Falei, é verdade, mas podemos comer, depois a gente, nós vamos orar sobre isso. Ah, Senhor, tu sabes, e orou pelas missões ao redor do mundo ali, foi para a Índia, Ásia, África, e eu dizendo amém, mas a comida na minha frente. Entendeu o que eu estou dizendo? De repente ele foi tomado de uma emoção, uma unção, e começou a chorar. Senhor, eu sinto a unção do Espírito, porque o Senhor é que é o nosso alimento. Eu falei, é verdade, ele é mesmo, mas não só o pão espiritual viverá o homem. Brincadeira, irmãos, foi uma hora mais ou menos de oração, um negócio poderoso. Eu falei comigo, não volta comigo que vai não. Por quê? Por que que tinha que demorar tanto? Uma oração que deu a volta ao mundo em 80 minutos. Glória a Deus por ele, porque ele é cheio de Deus. Mas presta atenção. Você precisa mudar o seu conceito de orações. Porque muitos acreditam que o poder está na oração em si. Mas Jesus continua dizendo. Ele diz mais. Em verdade vos digo que eles já receberam a recompensa. Tu, porém, quando orares, entra no teu quarto e fechada a porta orarás a teu pai que está em secreto, e teu pai que vem em secreto te recompensará. E orando, não useis de vãs repetições. Aqui está outro problema. Tem irmão que acredita que se repetir muitas vezes vai ter poder. Então é muito comum os irmãos irem orar, e os irmãos adoram a frase em nome de Jesus. Sai em nome de Jesus, em nome de Jesus, em nome de Jesus, em nome de Jesus, em nome de Jesus, em nome de Jesus. Ele vai, acho que ele fez umas contas, se falar umas 50 vezes ele fala, vai ter poder. Mas o fato de você falar muito, fica parecendo que você tem um mérito. Se eu repetir bastante vezes, vai acontecer. Mas Jesus disse, isso é justiça própria, isso é mérito próprio. Entende? É oração longa. Ah, tem um outro aspecto também. Oração alta, porque oração baixa também não vale, não. Senhor, não, porque é o seguinte, nós temos um negócio conosco, não é verdade? Eu falo, eu estou me incluindo. Quando é um probleminha qualquer, a gente ora de um jeito. Mas quando é um problemão, você enche o peito e fala, esse aqui precisa de uma oração, eu preciso agora de uma oração poderosa. Agora eu tenho que romper em oração. Ele dá um pé para trás, e aí, meu amigo, ele vai gritar. Porque nós somos pentecostal, aleluia. Alguém deve estar pensando, pastor, então está tudo errado. Então eu não posso orar alto, eu não posso orar muito, e não posso repetir nada. Não, engano seu, pode tudo. Jesus fez tudo isso. Olha o que a palavra de Deus diz. O que ele fez lá na cruz? Mateus 27, verso 46. Olha o que ele fez. Por volta da hora nona, clamou Jesus de que jeito? Baixinho? Não, ele gritou. Então você pode gritar também. Jesus gritou. Amém, irmãos? Aí repeti. Olha aí, Mateus 26, verso 44. Deixando-os novamente, foi orar. Qual vez, meus irmãos? Terceira, ele fez o quê? Repetiu o quê? As mesmas palavras. Você não fica chocado com isso, não? E quando você orar, não use de vãs repetições. Mas ele repetiu 3 vezes as mesmas palavras. Entendeu o que eu estou dizendo? O problema não é repetir. O problema não é gritar. E nem é fazer oração longa. Normalmente as orações de Jesus eram curtas. Já observou isso? Normalmente era curta. Quando ele foi orar pela multiplicação dos pães, graças te dou, que o Senhor sempre me ouve a oração. Foi até uma oração de gratidão, curta, e nem ergueu muito a voz. Como é que foi a oração para ressuscitar Lázaro? Eu fico pensando, se fosse eu, Jesus ressuscitou três pessoas. Um, filho da viúva de Naim, acho que já tinha um dia, talvez, que tinha morrido, que estava no cortejo fúnebre. Ressuscitou a filha de Jairo, que tinha acabado de morrer, estava na cama ainda. Mas Lázaro, era o quarto dia, meu amigo. Estava fedendo, diz a Bíblia. Se você é convidado para fazer uma oração dessa, vamos ser francos, como é que você vai orar? Você vai lembrar a Bíblia inteira para Jesus. Você vai ter que entrar com uma petição muito bem embasada no céu. Por quê? Porque não é qualquer petição que o juiz de toda a terra vai ouvir. Mas Jesus falou o quê? Lázaro, vem para fora. É curtinho demais, né? O pior é em hebraico. Em hebraico é só uma palavra. Cume. Duas sílabas. Entendeu? Cume. Só, mais nada. É assustador. Oração breve. Mas Jesus também fez oração longa? Fez. Você pode ler. Está lá em João 17. 26 versículos. E foi uma oração tão bem feita que João depois lembrou dela. Você lembra alguma oração minha aqui? Se algum dia precisar escrever um livro sobre minha vida, alguém lembra de alguma oração que eu fiz? Eu estava lá naquele dia. E eu me lembro quando ele orou. E aí você transcreve a oração. Pois João lembrou a oração que Jesus fez. 26 versículos. Então foi uma oração pausada, clara e longa. Então, pastor, você está falando que... Não é o que eu estou falando. Jesus disse, nada de orações longas, nada de orações repetitivas, nada de confiar no seu poder vocal na oração. É Jesus quem disse. No entanto, você pode fazer tudo isso, desde que não seja fruto de uma confiança em si mesmo. Nem uma confiança na oração nela mesma, mas uma confiança no poder de Deus. Amém, meus irmãos? Isso é rejeitar todo o merecimento. Porque tem gente que pensa que vai ser ouvido porque gritou, vai ser ouvido porque repetiu, vai ser ouvido porque sentiu, vai ser ouvido por muitas coisas. Não, você vai ser ouvido porque o Pai quer ouvir você, e você chegou em nome de Jesus. É como se fosse Jesus orando, o Pai já ouviu você, aleluia. Vocês estão entendendo o que eu estou falando? Esses dias para trás, precisamos ter muito cuidado com a justiça própria, porque a justiça própria não se manifesta somente naquela postura de dizer eu mereço. Não, Jesus disse que a atitude dos fariseus mostrava a justiça própria. Qual a atitude? Oração longa. Qual a atitude? Oração barulhenta. Jesus disse, isso demonstra algo errado, mas também você pode fazer tudo isso com o coração certo. Mas às vezes a justiça própria, ela é sutil. Um irmão chegou em mim e falou, pastor, sou da igreja tal, eu percebo que você é um homem sábio, me responde uma coisa, pastor, minha filha está doente, eu pedi a Deus para passar a doença dela para mim, livrar ela. O irmão acha que isso é errado? Na hora eu olhei para ele e falei, olha filho, primeira coisa, essa oração fala de justiça própria, Deus não vai te ouvir. Por quê? Você está dizendo para Deus, eu amo mais minha filha do que o Senhor, porque eu estou disposto até a ficar doente por ela, e o Senhor está vendo isso e não está fazendo nada. Segundo, o seu raciocínio é mentiroso, porque Jesus já levou a doença da sua filha na cruz, ele pegou a doença da sua filha. A doença que você está querendo carregar, que você está achando que ninguém carregou, é mentira, Jesus já carregou ela. Se você não crê nisso, não vai adiantar você próprio carregar. Sabe por que não vai adiantar? Terceira razão. Porque você não está qualificado para carregar a doença de ninguém. Só pode carregar a doença de alguém quem nunca pecou. Já pecou? Já. Então não resolve para você. É inútil. Se Deus permitisse isso, ainda assim seria inútil. Só pode carregar a doença de alguém quem não tem pecado. Esse vai chegar diante de Deus e dizer, já paguei o crime, agora pode ir em paz. Mas tem algo melhor do que você chegar com essa oração diante de Deus. O que agrada ao Senhor não é você querer dar uma de Jesus. O que agrada ao Senhor é quando você reconhece que Jesus já fez. E você diz, Jesus já carregou a doença da minha filha. Eu não vou carregar e ninguém vai carregar. Ele já carregou, nem ela vai carregar mais. Eu creio que ela vai ser curada hoje em nome de Jesus. Vocês creem que isso é verdade? Mas às vezes... Tem irmãos que fazem isso. Há irmãos que agem assim. E não percebem que no fundo estão negando a obra de Cristo. E confiando em algum mérito pessoal. Em alguma suposta bondade pessoal. Não confie em nada que procede de você. Confie naquilo que procede do Senhor. Pastor, mas então, se eu não posso confiar na minha justiça própria.
1: E o inverso? Como é que Deus pode ouvir a oração de alguém como eu? Essa é a questão que alguns colocam também. Eu sou pecador demais, eu erro demais. Como é que Deus vai ouvir a oração de alguém como eu?
0: Esse é um dos maiores impedimentos à oração. Muitos irmãos não oram porque acham que não adianta. Não é que eles pensam que não adianta porque Deus não ouve. Não adianta porque eles pensam, eu sou pecador demais, não adianta eu orar. Eu tenho que procurar o pastor, eu tenho que procurar alguém que é santo. Ele é que vai orar, porque aí Deus vai ouvir. Mas eu, se eu orar, não vai acontecer nada. Porque quem sou eu para orar?
1: Mas essa é a estratégia do diabo para impedir você de orar. Você não vai orar confiado na sua justiça. Você vai orar confiado na justiça de Cristo.
0: Entende? A sua justiça não é mais a sua obra. Romanos 5, verso 19. A sua justiça não é mais o que você faz. A sua justiça agora é Cristo. Já falei isso aqui, vou repetir de novo, porque nunca é demais repetir. Porque é fácil entender o princípio da religião. Comporta bem e você é abençoado. Comporta mal e você está enrolado com Deus. Fácil entender isso, qualquer um entende lá fora. Mas entender a justiça do Evangelho, só por revelação do Espírito. Tem que meditar nela constantemente. Olha o que a Bíblia diz. Pela desobediência de um só homem, muitos se tornaram o quê? Por que você virou pecador? Porque você peca? Não, você virou pecador porque Adão pecou. Adão pecou e transferiu o pecado para o filho, para o filho, para o filho, até chegar em você. Então diga, eu me tornei pecador porque um homem pecou. Adão. Agora, o princípio da justiça é o mesmo. Olha o que diz. Também, por meio da obediência de quantos, meus irmãos? Quem é esse? Jesus. Por meio da obediência de um só, muitos se tornarão o quê? Então presta atenção. Você virou pecador porque você pecou? Você pecou também, é verdade ou não é? Você não vai negar. Todo mundo aqui pecou. Mas você virou pecador porque você pecou? Você virou pecador porque Adão pecou. Muito bem. Agora, por que você virou justo hoje? Você virou um justo hoje porque você pratica justiça? Você virou justo porque Jesus praticou a justiça. Está entendendo a lógica? Você não é pecador porque você cometeu pecado, ainda que você comete. Você é pecador porque Adão pecou. Hoje você é justo, não porque você faz coisas boas, ainda que você faz. Você é justo porque Jesus obedeceu no seu lugar. Essa é a base para você orar. Quem não tem convicção que é justo, como é que ele vai ter fé para receber? Quem não tem convicção dessa verdade, não tem fé para orar. Ele não tem fé para orar por nada. Porque o diabo acusa o tempo inteiro. Você não vai receber, você não merece, você não tem feito por onde, você não cumpriu todos os mandamentos, você não cumpriu todas as regras. Olha aí para você, olha a sua vida, olha o seu casamento, olha as suas finanças. E você está vendo tudo aquilo. Se você acredita que a sua justiça é o seu comportamento, você não vai ter fé. Mas se você ajoelha e fala, Pai, eu estou aqui confiado na justiça que eu recebi de Cristo Jesus. Aí você está alegrando o coração do Pai. Você alegra quando você mostra Jesus para Deus. Deus Pai sorri para você quando você mostra o Filho para Ele. Você sabe? Eu amo muito as minhas filhas. Amo mesmo. Mas eu ando aqui no meu celular com uma foto delas. Eu não ando com a foto porque eu me esqueço delas. Eu não ando com a foto porque eu não as amo, é o contrário. E cada vez que eu olho a foto, eu me encho de alegria por dentro. Porque é minha filha. Deus também sabe tudo. E Ele ama o filho. Mas cada vez que você o lembra da obra da cruz, o Pai sorri para você. Mas cada vez que você confia em algo seu, seja o volume de voz, seja repetição, seja o tamanho da oração, a duração do jejum, qualquer coisa que você fez, se você confiou, virou justiça própria, você entristece o coração de Deus. Mas você pode fazer tudo isso, porque Jesus fez. Ele repetiu a oração, ele gritou na cruz, ele orou em voz alta, ou fez oração longa, mas você não confia em nada disso, você faz apenas como expressão do seu coração, espontaneidade, é o seu jeito de ser. Quando você faz confiado na justiça dele, o Pai vai sorrir do céu para você e vai fazer o milagre na sua vida. Essa é a glória do Evangelho. Não olhe para você mesmo. Não olhe para você mesmo. Não confie no seu mérito. Olhe para o Senhor Jesus. Uma outra pergunta, uma outra questão que as pessoas fazem e que eventualmente impede de orar. Pastor, mas será que eu devo ficar orando por mim mesmo? Será que eu devo ficar sempre pedindo coisas para mim? Sim, porque eu já ouvi pastores dizendo que se eu ficar orando demais no eu, Deus não vai ouvir a minha oração. É estranho isso, porque a vontade de Deus é que você fale de todas as suas necessidades diante dele. E não é egoísmo orar por si mesmo. Isso é engano maligno. Muitos deixam de orar com medo de pecar. Olha que loucura que alguns chegam. Deixam de pedir com receio de parecerem egoístas. A palavra do Senhor fala um exemplo interessante lá em 1 Crônicas 4, verso 10. 1 Crônicas 4, verso 10. Olha o que diz. Jabes invocou o Deus de Israel dizendo... Eu sei que a pronúncia correta deveria ser Jabez, antes que alguém me corrija. Mas os crentes já consagraram Jabes a ficar Jabes agora. Jabes invocou o nome de Deus, do Deus de Israel, dizendo: ó, tomara que me abençoes e me alargues as fronteiras, e que seja com me a tua mão, e me preserves do mal, de modo que não me sobrevenha aflição. Quantas vezes ele falou o eu ali, oblíquo, me? 5. 5 vezes, não é isso? Volta lá, vamos contar. Ó, tomara que me, 1, me abençoes, e me, 2, alargues as fronteiras, e seja comigo e com me, 3ª vez, e a tua mão me preserves do mal, de modo que não me sobrevenha a aflição. 5 vezes. E ele falou de Deus quantas vezes? 3. Volta de novo. Ele invocou a Deus. Primeira vez. Tomás, me abençoe, me alargues a fronteira, seja comigo a tua mão. Segunda vez. Tua mão. E preserves do mal, de modo que não me venha a aflição. E seja comigo a tua mão, preserves do mal, de modo que não me sobrevenha aflição, e Deus lhe concedeu o que tinha pedido. Bom, podemos dizer que foi 2 ou 3 vezes só Deus aqui. O resto é mi. Mas a Bíblia fala que Deus o ouviu. Mais ainda, olha o verso 9. E foi Jabes, olha o que a Bíblia fala a respeito dele. Fala que ele era um egoísta carnal que só pensava em si? Não, olha o que a Bíblia diz. Foi Jabes mais ilustre do que os seus irmãos. A palavra ilustre aqui no original é kabad, que vem de kabod, que é a palavra glória em muitos lugares, que também pode ser traduzido como ser ilustre ou ser honrado, mas pode também ser cheio de glória. Então, Jabes foi muito mais honrado, ilustre e glorioso, mais do que os seus irmãos. Por que que ele foi mais do que eles? Porque ele pediu a Deus, e Deus deu para ele. Quando você tem a coragem de pedir, você vai ser considerado mais honrado do que os seus irmãos. Sabe quem é honrado por Deus? Aquele que pede. Jesus disse que todo aquele que pede, recebe. Quem busca, acha. E para aquele que bate, a porta vai se abrir. Essa é a promessa da palavra de Deus para você. Agora, essa é uma oração que você deveria fazer sempre. Vamos ler junto esse versículo? Volta para o verso 10. Vamos ler junto? Vamos lá? Ó, tomara que me abençoes e me alargues as fronteiras, que seja comigo a tua mão e me preserves do mal, de modo que não me sobrevenha a aflição. Deus vai conceder a sua oração nesse dia. Uma oração breve para encerrar. Se ele não negou para você o que era mais precioso quando você era inimigo, agora que você virou filho, a dispensa está aberta para você, o céu está aberto para você, não há nada que ele vai negar para você. O maná todos os dias, ter uma palavra queimando, é vital para você, sua nutrição espiritual, mas também é muito importante que você todo dia aprenda a orar. Eu não estou preocupado com a duração da sua oração, não estou preocupado com o seu volume de voz, não estou preocupado com a repetição que você vai fazer, isso para mim é irrelevante. O que você precisa fazer é todo dia ter acesso ao suprimento celestial para você. Você não tem mais que andar com inveja de ninguém, nem cobiçando coisa alguma, porque é só você pedir. Se não tem sido suficiente que você tem, o Pai está dizendo, eu tenho mais reservado para dar para você nesses dias. Há uma provisão celestial para você. Não deixe o diabo te convencer que tem que merecer coisa alguma. Entra com ousadia. Você foi feito filho, foi justificado pela fé. E se isso não bastasse, nem é você que vai chegar. Quem vai chegar é o próprio Jesus, porque você vai orar no nome dele. Pastor, então por que não acontece instantaneamente? Porque há muitas coisas entre o céu e a terra. Há um inimigo que ainda está atuando nesse mundo. Existe ainda muita guerra espiritual. Então você deve orar e deve continuar orando. Tem que começar a pedir e tem que continuar pedindo. Tem que começar a bater e não parar de bater até que a porta se abra. Porque Jesus disse, vai abrir. Não desiste não, vai abrir. Vai acontecer. É preciso caminhar em fé. Não fique dando ouvidos para aqueles que dizem que não vale a pena orar. Não fique ouvindo os testemunhos de alguns que disseram, eu orei e nada aconteceu, eu busquei e não vi coisa alguma. Ouça aqueles que têm ouvido do Senhor, recebido do Senhor e provado da provisão do céu. Ele quer fazer na sua vida também. Aprenda com esses, prove desses a cada dia da sua vida. Apenas fale.

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2: Pastor Rigonato, me chamo Rosa Maria. Pastor, rezar terço é errado? Existe algo contra Maria que nós devemos levar em consideração?
3: Olha só, Rosa Maria, sua pergunta eu a considero extremamente oportuna. Porque você sabe que eu, como pastor, às vezes sofro a consideração de que eu sou contra Maria, de que eu não gosto dela. Olha, eu sou um grande admirador dessa mulher de Deus tremenda. Mas eu quero dizer algo para você. Essa questão, você está me perguntando, rezar terço é errado? O próprio Cristo, Rosa Maria, ele disse assim que quando nós formos orar, não é para nós usarmos de vãs repetições. Se você está perguntando se eu tenho alguma coisa contra a Mãezinha do Céu, que você está se referindo a Maria, olha, como Deus ou como uma divindade, Maria não entra, não é considerada no contexto bíblico como tal. E eu vou ler para você Lucas 1:38,

0: a si mesma. Ela não estava feliz com aquela proposta que era muito desafiadora. Ela se engravidaria conforme a vontade de Deus e ela era passível de sofrer um apedrejamento. Porque ficar grávida sem ser casada era negar a reputação, era negar a posição de uma mulher digna, porque estava se tornando uma grávida sem ter casado. Quantas vezes as pessoas deixam de ser úteis para Deus simplesmente porque vai ser vítima da incompreensão? Ser crente, às vezes, isso não é compreendido por todos. Ser crente é sofrer escárnio, é sofrer vergonha. Maria se dispôs então à morte. É uma mulher de Deus, mas ela negou o entendimento próprio. Ela falou assim: olha, aqui está a serva do Senhor. Eu não estou compreendendo o que Deus quer de mim, mas eu quero que se cumpra conforme a sua palavra. E dessa forma, ela não assume a posição de divindade. É claro que Jesus amava Maria. E como mulher de Deus, nós admiramos e amamos, porque ela cumpriu um papel para trazer o Salvador ao mundo. É ela que gerou. Mas olha só, a gestação de Maria primeiro começou pelo poder do Espírito Santo, porque nem o óvulo de Maria foi usado, nem o espermatozoide de José. Foi obra do Espírito Santo. Maria mesmo não tinha nenhum poder em si. Ela foi um instrumento do propósito e do poder de Deus. Nesse sentido, como você, eu admiro Maria. Mas não tem nenhum lugar na Bíblia que nos recomenda tratar Maria como uma divindade. Amém, Rosa Maria? Espero que tenha esclarecido. Nós amamos Maria. É uma mulher que está dentro do contexto do propósito eterno de Deus. Mas como uma mera serva do Senhor, como ela mesma disse. Um grande abraço.
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